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Ora viva, muito bom dia, seja bem-vindo à sessão de sexta-feira, sessão da manhã, aqui na Antena da Universitária. Comigo esta semana, Sérgio Xavier. Dicção sonora para ouvir até às 11, a começar da melhor forma com Moraes Soares Groove, Boa Onda de Iguana Garcia, que editou recentemente este duplo single. E é um dos temas aposta desta semana. Seguimos ainda em bom ritmo com Whitest Boy Alive. Depois temos Mirror People, são as próximas escolhas. Seja muito bem-vindo. Votos de uma excelente sexta-feira. Tenham um bom fim de semana.

O catálogo é bem longo, é bem vasto, é bastante diversificado também, e refiro-me ao catálogo de canções dos Gorillaz, mas esta continua a ser uma das minhas preferidas, ou não tivesse a participação dos Sparks. The Happy Dictator, são os Gorillaz, não há como enganar o álbum The Mountain. Praticamente 21 minutos para lá das 8. Viramos-nos agora para a música nacional com Tiago Vilhena, Mau Mau Bem Bem. É do disco que está a caminho. Sai na próxima semana o álbum Salatrano.

Quem é que vai lavar a banca? É a pergunta que se impõe. A resposta foi dada por PZ e pela Joana Espadinha. É uma das faixas de álbum de família. Álbum que PZ vai apresentando cada mês que passa, temos um novo tema. Ele que vai estar hoje em ação nos Banhos Velhos, nas Caldas das Taipas. Programação musical dos Banhos Velhos, que hoje tem mais uma noite, mais uma grande noite de música em perspectiva. Clube Macumba e também o PZ, que vai estar devidamente acompanhado pela banda Pijama. Amanhã há mais música, assim se encerra a temporada musical dos Banhos Velhos, com Tiro Lírio e também os This Penguin Can Fly. Concertos com entrada gratuita hoje e amanhã nos Banhos Velhos, Caldas das Taipas. Seguimos com Mantis, esta é Courtney Barnett.

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1: Proposta para mais logo, às partidas 7h10, arranca a conversa sobre a Guerra dos Mundos, sobre essa recriação que foi apresentada na Rádio Braga, final dos anos 80. É sobre isso que vamos falar, para assistir no Monte da Consolação, em Nogueira. A entrada é gratuita, ou então para ouvir aqui na antena da Universitária. Para ouvir agora Kelly Watch the Stars, continuamos com os Air e o álbum Moon Safari.

Heróis do Mar, rodar na manhã de sexta-feira aqui na antena da Universitária. Com Eu Quero. E agora é tempo de CD-ROM, última etapa da edição desta semana, dedicada a Margarida Campelo, o seu disco Música de Elevador.

Chegamos ao último dia desta semana de CD Room, dedicada a Margarida Campelo e ao seu segundo álbum a solo, Música de Elevador. Depois de integrar vários grupos e bandas, Supermarket Joy abriu em 2023 um novo capítulo do seu percurso, agora continuado por este segundo trabalho. E as novas canções vão também passar para palco. A artista apresenta o disco a 16 de outubro, no pequeno auditório do Centro Cultural de Belém, em Lisboa. Esperamos recebê-la e ouvi-la também aqui pertinho, entretanto. Fechamos a semana com a última faixa de Música de Elevador, na voz de Margarida Campelo.

Sei. Foi a última faixa deste disco a estar pronta. E estou muito contente por ter conseguido incluí-la. É uma faixa que tem um ambiente um bocadinho diferente, a nível estilístico mesmo, porque eu acho que vai para uma zona um bocadinho mais R&B D'Angelo, que não é muito aquilo que eu costumo fazer. Foi uma faixa que teve para ser só beat e voz durante muito tempo, e estou muito contente com a forma como eu consegui desenvolvê-la, sempre num crescendo até ao fim. Estou também muito contente por ter conseguido tirar proveito dos skills R&B e dos skills do meu contrabaixista António Quintino e o meu baterista João Correia, o Joca, que fizeram um trabalho incrível nesta faixa. Somos só os três a tocar, basicamente. E foi um grande desafio para mim e estou muito contente com o resultado. Sei. Espero que gostem.

0: Sei. É a quinta e última faixa escolhida pela Margarida Campelo para o destaque devido à música de elevador. O seu segundo álbum, a escolha de Carolina Damas. Todos estes temas e respectivas apresentações também disponíveis em rum.pt. Já a seguir, vamos ter música dos Beatles.
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0: Assim que fechamos a primeira parte do turno da manhã da sexta-feira, são já os últimos segundos. Escutamos em som de fundo Little Boy, música da Raquel Martins. Lá atrás o nosso caríssimo Orlando Oya com Sudden Rush. Vamos aos compromissos comerciais. Daqui a pouco regresso para a segunda parte. Vamos abrir hora com os Jungle. Até já.
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Ora viva, muito bom dia, mais uma vez estou de regresso comprometido para mais uma hora de música na antena da Universitária, turno da manhã, esta semana comigo o Sérgio Xavier, ligado nos 97.5 também rom.pt. Abrimos com o Jungle, uma das nossas apostas desta semana, do novo trabalho Sunshine, escutamos Move Like You Do, o Jungle de regresso aos discos, edição do verão deste ano, e também de regresso a Portugal, 24 de outubro, dão um saltinho até Lisboa, apresentam-se ao vivo na Meia Arena. Seguimos ainda com o ritmo animado, é Ritmo Babilónia, do Mexican Institute of Sound, Meridian Brothers e Beck. Seja bem-vindo, bom fim de semana.

chama-se Rain, mas não é coisa que se perspective nos próximos tempos. De resto, as temperaturas vão subir para o fim de semana. Hoje máxima em Braga de 29, mas com tendência para crescer nos próximos dias. Sábado vai atingir os 33 e no domingo 36. De resto, essas temperaturas altas vão se manter também no início da próxima semana. Guimarães com máximas um pouco mais baixas, ainda assim acima do que é normal nesta altura do ano. 31 e 34 para o fim de semana. Hoje os termómetros devem atingir os 28 graus. Aí o fim de semana à porta, aproveite-o da melhor forma. Para ouvir agora The Love Cats, é também boa banda sonora para os próximos dias. São os The Cure.

0: Voltas e voltas, música de Chico Gaiato. É desta forma que se apresenta na música o Francisco Barata, músico do Fundão. A estreia aconteceu no final da passada semana com o disco A Cada Passo Que Dou. Lá atrás, os The Cure, inconfundíveis, escutamos The Love Cats. E pelo meio, novidades trazidas pela Lucy Decas, escutamos Planting Tomatoes. Já a seguir deixo sugestão para o fim de semana.
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1: 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Para ouvir agora Inquietação, uma grande versão feita por My Spectral Guys para o original de José Mário Branco.

várias versões deste tema, original de José Mário Branco, Inquietação, de resto um dos mais emblemáticos do grande autor português. Esta é seguramente uma das versões mais arrojadas, feitas por, neste caso, feita por Samuel Traquina, o rapaz por trás do projeto My Spectral Guys. Ainda na música nacional, continuamos com os Cassete Pirata, é mais um tema do álbum que chega ainda este ano. Que é também um ano especial para a banda do Pir, da Joana Espadinha, também da Margarida Campelo, do Quintino. Estão a celebrar 10 anos de atividade e com um disco de originais. Este é mais um tema de avanço. Sou Gente Outra Vez, próxima escolha. Depois seguimos na companhia dos Vampire Weekend.

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É mágico este tema dos Beach House, chama-se Myth, é uma das canções do álbum Bloom. A fechar a sequência que contou com os Cassete Pirata. Pelo meio, escutamos Classical dos Vampire Weekend. Daqui a pouco é tempo de pormos a leitura em dia, com mais uma proposta aqui trazida pelo António Ferreira. Já lá vamos, para já os The War on Drugs, I Don't Live Here Anymore, é a próxima escolha. Estamos agora a 20 minutos das 10.

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1: Terminamos a semana com um dos nomes mais importantes, maiores, da literatura de todos os tempos. A Estalagem das Duas Bruxas é o primeiro volume, são contos, a narrativa curta, de Josef Conrad. A edição é da Imprimatur. Este nome, quer se queira, quer não, e para aqui ou por outra, até servirá para a pergunta, quase sem ser retórica, a utilidade do Prémio Nobel da Literatura. Faleceu em 1924. O Comitê Nobel teve mais que tempo para reconhecer o valor, o gênio deste grande escritor, pois fizeram orelhas e olhos mocos e apresentaram-nos um liquevisto qualquer que hoje não resta à memória. Josef Conrad, de seu nome Josef Theodor Conrad Korzeniowski, nasceu em 1857, filho de um casal polaco que vivia no exílio, ficou órfão e é educado por um tio que lhe transmite a paixão de toda uma vida, o mar. Em 1874 vai para Marselha e entra ao serviço de navios mercantes franceses e em 1878 junta-se à tripulação de um barco inglês. Em 1886 obtém a nacionalidade britânica e o certificado de mestre no serviço mercantil inglês, claro. Por volta de 1894 abandona o mar, dedica-se à escrita e em 1895 publica o seu primeiro romance, Almayer's Folly. Escreveu e editou até ao ano da sua morte, em 1924. Aprendeu o inglês, escreveu nesta língua com grande esforço e nota-se na capacidade de organizar os seus textos e é o autor aclamado de Lord Jim, Nostromo, O Agente Secreto, outra obra-prima e depois uma das suas grandes obras, toda a gente conhece, Coração das Trevas e Acaso. Aqui, como a própria editora pretendeu, é os contos curtos. Os Idiotas, por exemplo, Gaspar Ruiz, apareceu já ainda recentemente e aqui também referimos com outra chancela editorial, aí para quem gostar e apreciar. Tinha sido Gaspar Ruiz uma reedição ou de uma tradução anterior de uma chancela que, entretanto, fechou portas, julgamos nós, A Esfera do Caos. Aqui, como dissemos, tem muito daquilo que é o conto curto ou a narrativa curta. É melhor entender assim. Por exemplo, aquela história, a juventude, uma narrativa, está aqui presente e é obrigatório quase a sua leitura. Temos, como é fácil de perceber, grandes livros, grandes histórias que autonomamente farão o gosto e a apreciação. Só mais uma pequena nota. Um dos contos, uma da narrativa que aqui está, O Regresso, mas já lá iremos, muitas vezes candidatos e candidatas a escritores e a escritoras se interrogam o que poderei fazer para escrever e ter o domínio da escrita. Não é, e quase um desabafo, de D.H. Lawrence, detesto o homem, mas admiro o gênio do escritor. Todas estas histórias, grande parte delas, são um misto, passadas na Inglaterra, na Grã-Bretanha, na potência colonial, mas aquelas admiráveis são mesmo que decorrem naquele espaço geográfico, nas Índias Orientais. O espaço

0: espaço que estava debaixo do domínio para o lado da Inglaterra, por exemplo, de Singapura, ou então da Holanda. Os idiotas, como também é dito aqui e já referimos anteriormente, teve outras edições, iremos aqui também referir dois. Karain, uma recordação, isto, como dissemos, é passado nas Índias Orientais Holandesas, e tudo, mas mesmo tudo, é falado à noite, recordações, à volta da fogueira, e Karain vai-nos contar uma história de que é protagonista em segunda mão, ou talvez presencial, e aquilo que o irmão desse mesmo narrador, Matara, seu nome, vai correr o mundo por causa do seu amor. Também é um dos temas e das traves importantes, apesar do mar, marinheiros, navegadores, barcos, remos, lemos, velas, tudo isso, mastaréu, tudo aquilo, a gávea, essas partes fundamentais de um barco, mas o que aqui está representado, no fundo, é a vida, é o mundo. E um dos mesmo importantes é o amor. E esta é uma história de amor. A história contra os outros, o holandês que os despreza, aos naturais, e como dissemos, o irmão vai correr o mundo em busca da sua amada. Não iremos dizer muito mais do que isso. E depois, o grande, para além de juventude, como é evidente, o regresso. Um protagonista, Alvan Hervey, um casamento social, a sociedade inglesa, este é passado e decorre na Inglaterra, as dúvidas, as traições, o ciúme, o amor, desconfiar a mulher, porque depois aquela parte muito do serão típico inglês de classe média, média alta, convivem com jornalistas, editores, poetas, escritores, críticos, o que mais que houvera, e a dado passo, um dia a mulher abandona o lar. Curiosidade, uma nota importante, às vezes critica-se Joseph Conrad por estas questões do amor, não dá nem refere o nome da mulher de Alvan Hervey e decorre até ao final e depois há um regresso a casa. Todos os equívocos serão abordados como um bisturi e o final, não iremos contar, ele, Alvan Hervey, sente-se a representar o papel de um idiota, a idiotia em pessoa. Assume e vive o erro cometido por um casamento extemporâneo. Mas queríamos chegar aqui e aqui terminamos. É um conto, uma história formal, em termos literários, perfeita. Uma obra-prima. Deve ser lido, relido, imaginado, perceber e entender as torções da escrita feita pelo grande escritor Joseph Conrad, que o tornam um imortal da literatura. A tradução de Miguel Martins é de nível de nos deixar a todos admirados e prestar aqui o agradecimento por tamanho trabalho, dedicação, paixão para nos fazer conhecer, como dissemos, um dos nomes maiores da literatura.
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3: E foi a Leitura em Dia, a habitual proposta de leitura deixada por António Ferreira. Para fechar a semana, a proposta de Joseph Conrad. Seguimos na música em modo tranquilo, de Hotel Malibu, são os The Marlowes.

caminho das 10, vamos na companhia dos Paca Kurtz com este Free Bird 2 do álbum Wide Awake. Trazem registro mais sereno. Estou por cá de Hotel Malibu dos D. Marlowe. Vamos fechar com os The Fly Monkeys. Vamos acelerar o ritmo até à hora certa com Attrition. Depois das notícias e dos comerciais, regresso para a terceira e última parte. E conto consigo. Até já.

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3: Olá, bom dia. Começamos pela atualidade da Academia, até porque esta hora Marco Pascoaloto, docente da Escola de Economia, Gestão e Ciência Política, vencedor do Prémio João Monjardino 2025, está a receber o galardão atribuído pela Fundação Francisco Polido Valente e pela Fundação para a Ciência e Tecnologia. Em entrevista à RUM, a quando da distinção, o professor da EEG destacou a grande honra de ver reconhecido o seu trabalho na área da saúde pública e políticas da saúde, um prémio destinado a investigadores com menos de 35 anos.
4: É um reconhecimento de que o trabalho tem dado certo. Receber esse prêmio, que é um prêmio que não está vinculado a uma faculdade, a uma escola, e sim à área de política e sistema de saúde, competindo com todas as instituições, com todos os investigadores de Portugal, é realmente um reconhecimento muito grande, profissionalmente e pessoalmente, de que as escolhas que têm sido feitas estão certas.
3: O trabalho analisa os sistemas de saúde após a pandemia de Covid-19, propõe revisitar o conceito de resiliência destes sistemas à luz dos desafios estruturais, institucionais e políticos evidenciados pela crise sanitária global.
4: A gente propõe uma mudança nas etapas que fazem parte de resiliência do sistema de saúde. Então, antes eram utilizadas somente 3, no nosso modelo a gente propõe 4 etapas em que elas se conectam. Então, preparação, ali, choque, aí depois gestão desse choque, depois recuperação e aprendizado, né? Antes eram etapas, agora a gente propõe um ciclo em que ele interage as etapas, porque muitas vezes a gente está respondendo a um choque e aparece uma outra crise no meio do caminho. Por exemplo, a gente estava tendo a pandemia ainda e tem a guerra da Ucrânia.
3: O investigador revela que este artigo não procura avaliar a qualidade dos serviços de saúde internacionais, mas fornece antes formas de o fazer.
4: A partir desse artigo, a gente vê diversas iniciativas que utilizam desse artigo para gerar ações e recomendações para a sociedade. Foram diversos relatórios técnicos que também já utilizaram como do modelo proposto, né, para avaliação de resiliência de sistema de saúde, né? Então, é quase que um estudo que contribui muito para outros reportes técnicos, outras equipas utilizarem daquilo para avaliar o seu próprio contexto de resiliência de sistema de saúde. Dali para frente, consegue gerar um senso comum de como avaliar a resiliência de sistema de saúde e como fazer isso, né?
3: Ouvimos Marco Pascoaloto, professor da Escola de Economia, Gestão e Ciência Política da Universidade do Minho, vencedor do Prémio João Monjardino 2025. A cerimónia de entrega está a decorrer esta hora no campus de Gualtar, em Braga. Também o Festival Recomeço, que continua esta sexta-feira em Braga e em Guimarães, é a iniciativa da Universidade do Minho, que apresenta hoje várias propostas culturais nas duas cidades. Em Braga, destaque para a conversa Asterix entre os Brácaros, às 4:30 da tarde, nas Termas da Cividade, e também para uma sessão de cinema ao ar livre à noite no Monte da Consolação, em Nogueiró. É uma sessão que vai contar também com uma emissão especial na Universitária, das 19 às 21, com o Sérgio Xavier e com a Carolina Damas. Em Guimarães, o Passo dos Duques recebe, antes disso, às 4 da tarde, as Línguas de Camões. O festival termina amanhã. Agora, o Minho IID, levar a ciência para fora dos laboratórios e transformá-la em soluções com impacto na vida das pessoas. Esse é um dos desafios apontados por Raul Fangueiro, pró-reitor para a Inovação, Empreendedorismo e Transferência de Conhecimento da Uminho para os Research and Innovation Open Days, que decorrem entre 22 e 24 deste mês na Escola de Medicina da Academia Minhota.
5: E a tónica que pretendemos trazer neste momento é realmente a abertura à sociedade e o impacto que aquilo que fazemos tem na sociedade. E para isso, realmente, a mostra é algo que é também inovador na organização destes Open Days. E aquilo que nós pensamos foi trazer para essa mostra aquilo que é o ecossistema de inovação da Universidade do Minho.
3: Ao todo, a Academia já criou cerca de 61 spin-offs. Outra das apostas é o Invest Mates, num formato que aproxima empreendedores e investidores. 9 empresas apresentam os projetos em pitches da minutos. Raul Fangueiro explica que o objetivo vai além dos 3 dias do evento.
5: O que nos interessa aí é realmente juntar ou colocar no mesmo espaço aqueles que são, eu diria, produtores de iniciativas empresariais a partir de conhecimento que é gerado na universidade e aqueles que são capazes de investir nesse conhecimento e nessas novas entidades que são criadas, spin-offs, startups, o que queramos chamar. E, portanto, o evento será organizado nesse sentido. Haverá, eu penso que são 9 pitches de empresas que foram criadas com diferentes estádios de maturidade, até algumas que são muito recentes.
3: Raul Fangueiro, pró-reitor para a Inovação, Empreendedorismo e Transferência de Conhecimento da Academia Minhota, em entrevista ao Uminho IID, uma conversa que pode ser ouvida depois da 1 da tarde na Universitária. Guimarães recebe hoje a Conferência Nacional Clean Growth Summit, Road to COP31. O encontro decorre no Teatro Jordão, junta responsáveis políticos, municípios, empresas, academia, jovens e representantes da sociedade civil. Esta é uma iniciativa que integra a programação de Guimarães, Capital Verde Europeia, e é dedicada aos desafios do crescimento económico e da transição ambiental. Arranca também hoje a 36ª edição dos Encontros da Imagem. O Festival Internacional de Fotografia e Artes Visuais prolonga-se até 1 de novembro, com epicentro em Braga e iniciativas também em Guimarães, Vila Verde, Porto e Avintes. Estão previstas mais de 30 exposições, além de cinema, conversas, residências artísticas e leituras de portfólios. O Minho acolhe várias exposições em espaços dos Campi de Gualdare e Azurém, também no Museu Nogueira da Silva. E quase 2 décadas depois da despenalização da interrupção voluntária da gravidez em Portugal, Sara Barros Leitão recupera histórias de mulheres que viveram o aborto na clandestinidade, foram julgadas ou participaram na luta pela alteração da lei. Nós Sozinhas é o novo monólogo da atriz, encenadora e dramaturga. Estreia esta sexta-feira no Teatro Circo. Para construir o espetáculo, Sara Barros Leitão mergulhou em arquivos, notícias, livros e testemunhos orais, mas quis fugir à representação mais habitual, marcada apenas pelo sofrimento e pela tragédia.
6: Uma coisa que é sempre muito sofrida, uma coisa que é sempre de última decisão, vão de escada, sempre uma coisa muito trágica, e eu quis trazer uma outra estética, quis fazer um espetáculo que fosse bastante mais empoderador sobre aquilo que é o direito ao nosso corpo, as nossas decisões, e acho que é um espetáculo até muito mais sobre sexualidade do que propriamente até sobre outras coisas, é sobre o direito que nós temos a viver a nossa sexualidade em pleno.
3: Nós Sozinhas estreia-se esta sexta-feira, dia 18, no pequeno auditório do Teatro Circo. O espetáculo fica em cena até domingo. As sessões já se encontram esgotadas. E a fechar, é já hoje ao meio-dia que se vai ficar a conhecer a primeira convocatória de Jorge Jesus como selecionador de Portugal. A contar para o arranque da Liga das Nações, os escolhidos pelo técnico serão as opções para os primeiros 4 jogos da fase de grupos da competição. A seleção que começa essa competição frente ao País de Gales no dia 24 deste mês, depois joga com a Noruega dia 27, com a Dinamarca dia 1 de outubro, e termina o primeiro estágio internacional da presente temporada ao defrontar novamente a Noruega no dia 4 de outubro. É assim que fechamos este noticiário das 10. Eu regresso às 11 com a síntese informativa. Até lá.
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0: 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Submissão dos trabalhos até 30 de setembro. 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

Chama-se Cluedo, é uma das canções da Margarida Campelo, do seu novo álbum Música de Elevador, com um particular destaque ao longo desta semana aqui na Antena da Universitária, uma vez que é também foco de atenção no CD-ROM, e além disso também é uma das nossas apostas para celebrar então o segundo disco da Margarida Campelo, o segundo trabalho em nome próprio. Por falar em novo disco, hoje é lançado Crónicas do Monte Zeus, é o disco de Benjamin, também bastante aguardado. Seguimos com uma das faixas do alinhamento, Os Dias do Nada, é a próxima escolha. Daqui a pouco há Rumo Económico na Universitária. Seja muito bem-vindo. Um bom fim de semana.

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1: A EIT Community AI and Robotics abriu candidaturas ao AI Entrepreneurs Lab, um programa intensivo destinado a jovens empreendedores que pretendam transformar ideias nas áreas da inteligência artificial e da robótica em projetos empresariais. Este programa integra a estratégia Apply AI da União Europeia e é operacionalizada pela 28 Digital. O programa terá até 15 participantes que, ao longo dos 5 dias, terão acesso à mentoria, contacto com o mercado, preparação para investimento e apoio ao desenvolvimento do modelo de negócio, culminando num Demo Day. Podem candidatar-se estudantes e diplomados de mestrado e doutoramento, individualmente ou em equipas até duas pessoas. São elegíveis desde ideias em fase inicial até startups recentemente constituídas e ainda em pré-lançamento, desde que a IA ou a robótica assumam um papel central no projeto. Entre as áreas abrangidas estão sistemas autónomos, Edge AI, inteligência robótica e modelos funcionais ou generativos. No final do programa poderão ser atribuídos até 5 prémios de 10 mil euros às equipas que demonstrem maior viabilidade do projeto. Poderá ainda ser disponibilizado apoio a despesas de deslocação e alojamento aos participantes selecionados. As candidaturas decorrem até 21 de outubro de 2026 e está prevista uma sessão de esclarecimento online no dia 25 de setembro para a apresentação do programa e do processo de candidatura. Mais informações em www.eit.europa.eu. Estão abertas as candidaturas ao Laboratório de AI, Transformação Digital SpaceX AI, um hackathon dirigido a PMEs de portuguesas que se realiza nos dias 26 e 27 de outubro no Fórum Braga. Cada PME é convidada a participar com um problema real da sua organização e a trabalhar ao longo de dois dias na construção de uma solução com aplicação potencial no negócio. As equipas terão acesso à mentoria, ferramentas de IA e acompanhamento especializado da SpaceX AI com o objetivo de desenvolver uma solução, protótipo ou workflow baseado em IA. Podem candidatar-se PMEs portuguesas com equipas de 1 a 5 elementos. Não é exigido conhecimento prévio das ferramentas a utilizar e o evento decorrerá integralmente em inglês. A participação é gratuita mediante candidatura e seleção, estando disponíveis vagas limitadas. As candidaturas decorrem até 16 de outubro de 2026 em www.iapmei.pt. O programa Interreg Espaço Atlântico lançou a quarta e última convocatória do atual período de programação, dirigida a projetos de cooperação entre entidades de Portugal, Espanha, França e Irlanda. O aviso pretende acelerar a adoção e transferência de soluções, conhecimento e boas práticas já testadas, privilegiando projetos com capacidade de gerar resultados concretos e impacto nas políticas públicas até ao final do programa. Podem candidatar-se parcerias transnacionais com experiência demonstrada em projetos de cooperação e capacidade para assegurar a sua gestão e execução. As candidaturas devem envolver obrigatoriamente organizações dos quatro países participantes. A convocatória privilegia iniciativas de capitalização, scaling up, transferência e governação, assentes em resultados e soluções já validados. A duração máxima prevista para os projetos será de 24 meses e o financiamento pode atingir 75% dos custos elegíveis, devendo o apoio solicitado situar-se entre 400 mil e 800 mil euros por projeto. As candidaturas decorrem até 30 de outubro. Mais informações encontram-se disponíveis no portal Portugal 2030 em portugal2030.pt.
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3: E foi mais uma edição do Rumo Económico, espaço de informação semanal para ouvir à sexta-feira na antena da Universitária. Além disso, também disponível lá em rumo.pt, na nossa secção de podcast. Always on your side, de regresso à música com Bonobo, participação de Joy Crooks.

Always On Your Side é uma das grandes canções do novo álbum, é o oitavo de Bonobo, Jet Summon Green. Distance in Static, o disco foi lançado na passada sexta-feira junto a uma série de grandes vozes. Há muitas colaborações neste novo trabalho, e Chico Aoba, também Kanako Yamamoto, além de Nilo Faryania, também Aruz Aftab, e no caso do tema que escutamos, participação de Joy Crooks no tema Always On Your Side, é a sétima faixa do alinhamento. E agora, próximo destino, Miami. Continuamos com os Pigeon.

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sequência com muita música nova, tudo colheita deste ano. Começamos com os Pigeon e o seu álbum de estreia International, depois os Ceremony, e a fechar a nossa caríssima Maria Reis com um novo single lançado na passada semana, chama-se Idílico. E agora seguimos com o Luís Severo, com a proposta também para o fim de semana. Amanhã vai estar na Casa da Música, integrado na programação do Festival Bonds. É a terceira edição com muita música nacional. Philip Carlson, Luís Severo, também Astra Vaga, Vitória Vermelho. A música nacional em força amanhã. Os concertos têm início às 6. Dividem-se entre a Sala Laranja e a Sala 2 da Casa da Música. Para ouvir, cheguei bem. Este é o Luís Severo.

Cheguei bem, é o Luís Severo, faz parte do álbum Sol Voltou. Ele apresenta-se amanhã ao vivo na Casa da Música. Um dos nomes que fazem a edição deste ano, a terceira edição do Bonds Festival. Casa da Música em dois espaços, Sala 2 e também na Sala Laranja. Concertos com início às 6 da tarde, com Astra Vaga, Vitória Vermelho, Cris, Manila, Luís Severo e também Filipe Carlsen. Cartaz 100% nacional. Precisamente com o Filipe Carlsen que continuamos. Parece, parece, é a próxima escolha.

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Chama-se Agony, é a música dos Máquina Body Transmission. Está aí o novíssimo álbum para nosso deleite. Entretanto, à altura das despedidas, vamos fechar esta sessão com os Gogol Bordello. Daqui a pouco há a Top Universitária com a Elizabeth, apresentação. Resta-me desejar-lhe um ótimo fim de semana.

0: 11 horas. Quase a atingir o zénite. Sincronizemos os relógios.
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3: Olá, bom dia. A esta hora, Marco Pascoalotto, docente da Escola de Economia, Gestão e Ciência Política, recebe o prémio João Monjardino. É uma cerimónia que estava agendada para as 10 e que está a decorrer. O galardão é atribuído pela Fundação Francisco Polido Valente e pela Fundação para a Ciência e Tecnologia, destinada a investigadores com menos de 35 anos. É um trabalho que analisa os sistemas de saúde após a pandemia de Covid-19, propõe revisitar o conceito de resiliência destes sistemas à luz dos desafios estruturais, institucionais e políticos evidenciados pela crise sanitária global. A esta hora também, Guimarães recebe a Conferência Nacional Clean Growth Summit, Road to COP31. O encontro decorre no Teatro Jordão, junto a responsáveis políticos, municípios, empresas, academia, jovens e representantes da sociedade civil. É uma iniciativa que integra a programação da Capital Verde Europeia Guimarães 26 e é dedicada aos desafios do crescimento económico e da transição ambiental. O Festival Recomeço continua hoje em Braga e em Guimarães. A iniciativa da Uminho apresenta várias propostas culturais nas duas cidades. Em Braga, destaque para a conversa Asterix entre os Brácaros, às 16h30, nas Termas da Cividade. Também uma sessão de cinema ao ar livre à noite no Monte da Consolação, em Nogueiró, e uma emissão na Universitária que arranca às 19h. Em Guimarães, o Passo dos Duques recebe às 16h as Línguas de Camões. O festival termina amanhã. Hoje arranca a 36ª edição dos Encontros da Imagem, Festival Internacional de Fotografia e Artes Visuais, que se prolonga até 1 de novembro, com epicentro em Braga e iniciativas também em Guimarães, Vila Verde, Porto e Avintes. Estão previstas mais de 30 exposições, além de cinema, conversas, residências artísticas e leituras de portfólios. A Uminho acolhe várias exposições em espaços dos Campi de Gualtar e Azorém e no Museu Nogueira da Silva. A campanha de vacinação contra a gripe e a Covid-19 começa a 30 deste mês. Uma das novidades deste ano é o alargamento da vacinação gratuita contra a gripe às crianças entre os 2 e os 4 anos. A vacina que pode também passar a ser administrada nas farmácias a adultos entre os 18 e os 59 anos com patologias de risco elegíveis. Na Covid-19, a recomendação passa a abranger as pessoas a partir dos 70 anos. E os tripulantes de cabine da EasyJet vão estar em greve durante 10 dias, entre outubro e dezembro. A paralisação está marcada para de 2 a 6 de outubro e depois de 19 a 23 de dezembro. Segundo a companhia, a greve poderá afetar cerca de 500 voos com partida das bases de Porto, Lisboa e Faro. Os serviços mínimos ainda vão ser negociados. É assim que fechamos esta síntese informativa. Estou de regresso à antena da Universitária com as notícias em formato alargado à 1 da tarde. Até lá.
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está assim aberta mais uma hora de música, mais uma edição do Top Universitária. Já sabem, o Top vai para o ar todas as sextas, entre as 11 e a 1, com reposição ao domingo, entre a 1 e as 3 da tarde. Abrimos com Westside Cowboy, Paper Chains, o álbum It Goes On, é uma das nossas apostas desta semana, é um dos temas que vai estar disponível na próxima votação. Vamos então começar a nossa contagem decrescente. Durante esta hora vamos saber quais são os 10 temas menos votados do Top 20. Começamos precisamente pelo número 20, da Big Moon com Gravity.

One com o perfil do Ocidente. Está em 19º lugar do Top Universitária, em 20º da Big Moon, com Gravity, o trabalho Forever. Continuamos a nossa contagem, passamos para o 18º lugar, Nicki Moss com Summerfield.

Me subiram 3 posições esta semana, estão em 17º lugar. 18º para Nicki Moss com Summer Feeling. Continuamos com a nossa contagem decrescente, também com uma subida de 3 posições. 16º lugar para Tiago Vilhena com Mau Mau, Bem Bem.

Coxon, Billy Says, o disco Castle Park subiu 3 posições esta semana, está em 15º lugar, também com a subida de 3 lugares, em 16º, Tiago Vilhena com Mau Mau Bem Bem. 14º lugar é uma reentrada para Vince Staples com Go Go Gorilla.

hoje, cassete pirata com abismo. Serão 10 posições esta semana, estão em 13º lugar. 14º para Vince Staples com Go Go Gorilla. Falta apenas conhecer 2 posições para terminarmos esta primeira parte do Top Universitária. 12º, os Celso com Flores Falsas.

música dos Celso Flores Falsas, o disco Indicorno. Estão em 12º lugar do Top Universitária. Estamos assim na reta final desta primeira parte. Na próxima hora vamos saber quais são os 10 temas mais votados por vocês ao longo da semana. Finalizamos esta hora com o 11º lugar, ainda a música nacional Birds Are Indie, com Useless Effort. Até já!

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0: É meio-dia. É tarde, oficialmente.
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Bem-vindos mais uma hora de música na antena da Universitária, a segunda parte do Top. Durante esta hora vamos saber quais são os 10 temas mais votados por vocês. Abrimos, como já é habitual, com uma das nossas apostas, 54 Ultra. Chama-se Tell Me, é um dos temas que vai estar disponível na próxima votação. O Top vai para o ar todas as sextas entre as 11 e 1 da tarde, com reposição ao domingo entre a 1 e as 3 da tarde. Vamos então começar a nossa contagem decrescente. Número 10 é uma reentrada. Falamos dos Bloc Party, Now We Can't Be Friends.

Subiram 8 posições esta semana, estão em 9º lugar do Top Universitária. Alabama Shakes, I Feel Hope Coming. Em 10º é uma reentrada para os Block Party com Now We Can't Be Friends. Continuamos a nossa contagem decrescente, também com uma subida de 8 lugares. 8ª posição para o projeto Helado Tropical. Chama-se Sensacional.

A Lisboa mantém a mesma posição da semana passada, está em sétimo lugar. Em oitavo, Helado Tropical com Sensación. Continuamos a nossa contagem decrescente. Subiu quatro posições, Selma Please em sexto lugar com Alone.

0: Com recursos humanos, mantém a mesma posição da semana passada. Está em quinto lugar do Top Universitária. Em sexto, Soma, Please, com Alone. Continuamos a nossa contagem. É uma reentrada para o quarto lugar. Ainda a música nacional, Vitória Vermelho, com Para o Jack.
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DC com Marianne faz parte do trabalho Dopamine Chamber. Subiram 6 posições esta semana, estão em terceiro lugar do top. Em quarto, uma reentrada para Vitória Vermelho com Para o Jack. Subiram 11 lugares esta semana. Os Suede estão em segundo com Emotionally Unavailable.

Made Emotionally Unavailable, o trabalho Antidepressant. Subiram 11 posições esta semana, estão em segundo lugar do Top Universitária. Estamos assim na reta final de mais uma edição, falta apenas saber quem lidera a tabela. Entretanto, os recados habituais, o Top vai para o ar todas as sextas entre as 11 e a 1, com reposição ao domingo entre a 1 e as 3 da tarde. Já sabem, não se esqueçam de votar em rum.pt. Não há mudanças na liderança da tabela. Continuam hoje The Penguin Can Fly com The Lightning Bolts Are Here. Fiquem bem.

0: Uma hora, 60 minutos que passam no segundo. Contigo.
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3: Olá, boa tarde. O selecionador nacional Jorge Jesus já deu a conhecer os 25 convocados para o arranque da Liga das Nações. Os escolhidos pelo técnico de 72 anos serão opções para os primeiros 4 jogos da fase de grupos da competição. Na conferência de imprensa de apresentação da convocatória, ao início da tarde, o técnico garantiu que tem ideias diferentes do ex-selecionador Roberto Martínez.
4: A minha ideia, como é óbvio, cada treinador tem as suas ideias de jogo. Como é normal, eu tenho a minha ideia de jogo em relação àquilo que eu quero para a seleção, acreditando na qualidade dos jogadores e naquilo que a gente ao longo destes anos todos temos feito pelos clubes onde temos representado. E portanto, dentro da minha ideia de jogo, normalmente existe mais um segundo avançado que um terceiro médio, e por isso é que eu convoquei alguns jogadores para além do João Félix.
3: A primeira convocatória como selecionador de Jorge Jesus conta com 4 novidades: Samuel Soares, João Palhinha, Fábio Silva e Nuno Tavares. Nenhum deles é estreante na seleção nacional. JJ explica o porquê da escolha.
4: Tirando o Fábio Silva, foi o único que não trabalhou comigo. Os outros 3 já trabalharam comigo: Samuel, o João Palhinha e o Nuno Tavares. Portanto, são jogadores que já me conhecem, que eu também já os conheço. Para além disso, tirando o João, os outros 3 jogadores são jogadores na faixa dos 20 e poucos anos, quer dizer que em 2030 ainda são jogadores que ainda não chegaram aos 30 anos, são jogadores do presente e do futuro, e principalmente pelo aquilo que é o mais importante, pelo aquilo que neste momento eles estão a fazer nos seus clubes.
3: A seleção das esquinas tem pela frente País de Gales, dia 24 de setembro, a Noruega, dia 27, Dinamarca, a 1 de outubro, e termina o primeiro estágio internacional desta temporada, a defrontar outra vez a Noruega no dia 4 de outubro. Agora, a atualidade da Academia, não só, porque o Festival Recomeço continua esta sexta-feira em Braga e Guimarães. A iniciativa da UMIM apresenta hoje várias propostas culturais nas duas cidades. Em Braga, destaque para as conversas Asterix entre os Bracers, às 16h30, nas Termas da Cividade, e para uma sessão de cinema ao ar livre à noite no Monte da Consolação, em Nogueirão. Mais à frente falaremos sobre ela. Em Guimarães, o Passo dos Duques recebe às 16h as Línguas de Camões. O festival termina este sábado. 10 anos, muitas vozes, comunicação, diversidade e cidadania. O Seminário de Comunicação e Diversidade assinala na próxima terça-feira uma década de atividade com uma sessão no Museu Nogueira da Silva. Este é um encontro que pretende revisitar o trabalho desenvolvido ao longo da última década e discutir os desafios que ainda se colocam nesta área. Em entrevista à RUM, uma das organizadoras, Rosa Cabecinhas, faz um balanço extremamente positivo do percurso marcado pela participação de investidores, docentes e diferentes coletivos ligados à comunidade.
5: O balanço é extremamente positivo, porque ao longo destes 10 anos foram extremamente diversas, envolvendo um conjunto muito significativo de investigadores e docentes da Universidade do Minho, mas também de outras instituições, e sobretudo também com uma ligação à comunidade, mas também coletivos diversos de ação sobre a diversidade do próprio território.
3: O futuro passa também por alargar o diálogo e reconhecer a importância de diferentes línguas enquanto elementos fundamentais para uma sociedade mais diversa.
5: Há muito espaço de diálogo a construir com outras línguas, e que são línguas importantes e que devem ser também reconhecidas como línguas de cultura, ciência e essenciais para a própria vivência da diversidade na sua plenitude.
3: Rosa Cabecinhas, uma das organizadoras do Seminário de Comunicação e Diversidade, está marcado para terça-feira, 22 de setembro, às 15h30. A iniciativa termina com uma ação artística junto de um monumento da cidade de Braga, dedicada à relação entre património e memória coletiva auditiva e as narrativas presentes no espaço público. Arranca hoje a 36ª edição dos Encontros da Imagem, o Festival Internacional de Fotografia e Artes Visuais, prolonga-se até 1 de novembro, com epicentro em Braga. Iniciativas também em Guimarães, Vila Verde, Porto e Avintes. Estão previstas mais de 30 exposições, além de cinema, conversas, ainda residências artísticas e leituras de portfólios. A Universidade do Minho acolhe várias exposições em espaços dos Campi de Gualtar e Azorém e também no Museu Nogueira da Silva. O prometido é devido, falamos agora do Lucky Star, o Monte da Consolação na freguesia de Nogueiró. Foi o local escolhido para a segunda sessão do ciclo de filmes Fora de Portas, do Cineclube de Braga. Hoje o espaço recebe a exibição da obra Encontros Imediatos do Terceiro Grau, do realizador Steven Spielberg, numa iniciativa em parceria com o Festival Recomeço. Em entrevista à RUM, Jéssica Ferreiro, do Lucky Star, explicou que a obra retrata um marcante contacto com OVNIs, acompanhando a história de um técnico de linhas elétricas que se sente atraído para uma zona isolada.
6: A sessão vai ocorrer no Monte da Consolação, na freguesia de Nogueiró. O filme retrata um encontro com OVNIs, um técnico de linhas elétricas sendo-se atraído por uma zona isolada na natureza, e aí começa algo misterioso.
3: Jéssica Ferreira, do Lucky Star, do Cineclube de Braga. A segunda sessão do ciclo Fora de Portas decorre esta sexta-feira no Monte da Consolação, em Nogueiró. É precisamente esse espaço que, entre as 19 e as 21, vai receber uma emissão especial da Universitária, conduzida por Sérgio Xavier e Carolina Damas. Vai recuperar a memória da emissão da Rádio Braga de 1988, que repercutiu o momento da adaptação radiofónica da Guerra dos Mundos, realizada por Orson Welles nos Estados Unidos, 50 anos antes, a simulação de um desembarque de extraterrestres em Cabanelas, no concelho de Vila Verde. Ultrapassou as fronteiras da cidade e teve repercussão na imprensa internacional. Será um momento recuperado nessa emissão da Universitária, que arranca às 7 da tarde. É sexta-feira, por isso é inevitável falarmos dos preços de combustíveis, e, ouvintes da RUM, não trago boas notícias, para variar, porque vão voltar a aumentar acentuadamente na próxima semana, impulsionados pela escalada do conflito no Médio Oriente. Segundo os dados da ACP, o gasóleo e a gasolina devem subir 8,5 e 6,5 cêntimos por litro, respectivamente. A confirmarem-se essas previsões, o gasóleo passa para uma média de 2,24 por litro. A gasolina encarece para 2,13 nas contas. Entra também um mecanismo extraordinário do governo que prevê novas reduções no ISP, o imposto sobre os produtos petrolíferos. E assim fechamos este noticiário da 1 às 3 da tarde. A informação está por cá com o José Silva Brás. Temos encontro marcado. Até lá.
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16: Olá, estamos de regresso para a segunda parte deste Uminho IID especial de início de temporada. Se na primeira parte estivemos à conversa com o vice-reitor António Salgado sobre estratégia científica e carreiras de investigação, viramos agora agulhas para o impacto prático dessa ciência na economia e no mercado de consumo. Durante os Uminho Research and Innovation Open Days, que decorrem de 22 a 24 deste mês na Escola de Medicina, no campus de Gualtar, a transferência de tecnologia e a inovação aplicada vão ser cabeças de cartaz. Para percebermos como é que o conhecimento gerado nos laboratórios se transforma em produtos que mudam a vida das pessoas, recebemos em estúdio Raul Fangueiro, pró-reitor para a Inovação, Empreendedorismo e Transferência de Conhecimento da Universidade do Minho. É natural de Braga, licenciou-se em Engenharia Têxtil na Academia Minhota em 1992. Também foi lá que concluiu o doutoramento em 2002. É professor catedrático da Escola de Engenharia desde 2021. Foca a atividade no desenvolvimento de materiais avançados à base de fibras. É autor de mais de 230 artigos científicos e de 40 patentes. Figura na lista de 2% dos cientistas mais influentes do mundo da Universidade de Stanford. Também fundador e presidente da Fibronamics e membro do Conselho Nacional de Ciência, Tecnologia e Inovação. Feitas que estão estas apresentações, professor Raul Fangueiro, muito bem-vindo ao Minho ID. Obrigada por estar aqui connosco. Há aqui uma curiosidade, que é, este ano a organização dos Open Days está com uma tutela conjunta do seu pelouro, da investigação, também da ligação ao território. O que é que esta união de forças, digamos assim, diz sobre o que é a estratégia da Minho, não só para este evento, mas também para o que aí vem?
17: Obrigado pelo convite. Realmente nós temos uma visão integradora da transferência do conhecimento novo que é gerado na universidade e da forma como o valorizamos e como ele é apreendido pela sociedade. E desde o início do mandato desta reitoria nós definimos uma estratégia para realmente valorizarmos esse conhecimento que envolve diversos pilares, sendo que obviamente esta questão da geração do conhecimento nos nossos laboratórios de investigação, mas sobretudo depois aquilo que é gerado a partir dessa investigação que é realizada nesses laboratórios, a partir de tecnologias, produtos, soluções que possam ser colocadas no mercado, passou a ser o foco muito, eu diria, muito orientado da nossa atenção, porque realmente tanto em Portugal como na Europa temos vindo a discutir muito estas questões de como é que realmente conseguimos impactar a vida das pessoas a partir da ciência. Isso acontece de uma forma natural, mas acho que somos capazes de fazer muito mais e, portanto, desde o início tivemos sempre esta preocupação. Quando começámos a organizar os Open Days, pensámos que seria o momento ideal para demonstrarmos também perante a academia e perante a sociedade que nós temos esta visão integradora e, por isso, desde o início, estes três pelouros, ciência, inovação, ligação ao território, se ligaram para ter um pensamento integrador da questão de, tanto da geração de conhecimento como da sua valorização na sociedade. E, portanto, os Open Days refletem precisamente isso. O programa, aliás, está muito, muito orientado nesse sentido e, portanto, é um bom exemplo de como esta estratégia é concretizada na prática, agora com este evento, mas depois com muitas outras iniciativas que estão previstas também.
16: E que mostra também que aquilo que é feito na teoria, aquilo que é feito dentro dos laboratórios e da academia, tem aplicabilidade prática cá fora.
17: Sim, e não é possível fazer inovação ou criar algo novo se não criarmos conhecimento também de uma forma contínua, conhecimento que muitas vezes é conhecimento mais fundamental, aquilo que designamos normalmente por investigação fundamental, que acontece muito no ecossistema de inovação português a partir dos centros de investigação que estão muitos deles sediados nas universidades. E, portanto, sem esse conhecimento fundamental é complicado, eu diria quase impossível, nós termos uma visão sistemática, sistémica daquilo que é a inovação. E muitas vezes podemos ter a tentação de pensar não, vamos só fazer investigação fundamental porque essa é que pode trazer retorno económico, pode encontrar uma determinada solução imediata, mas no futuro isso não vai ser sustentável e, portanto, temos que pensar de uma forma integrada, ou seja, é preciso investir forte na questão da investigação dita mais fundamental e depois na sua conversão em inovação e na sua translação para o mercado. E, portanto, temos essa visão completamente estabelecida e, como eu disse anteriormente, sem dúvida os Open Days têm essa visão também.
16: Derrubar muros para abrir também as portas à sociedade.
17: Sem dúvida.
16: Logo a seguir à sessão inaugural do dia 22, aqui a mostra tecnológica vai ser aberta nessa altura, expõe 50 protótipos no pátio da Escola de Medicina, uma mostra que é dividida em duas grandes áreas, o PRR ferro de um lado, as interfaces e as spin-offs do outro. Porquê esta divisão e que diferença quer marcar entre projetos gigantes e o trabalho contínuo das interfaces da UMIM?
17: Sim, esta é a terceira edição dos Open Days, dos Research and Innovation Open Days da Universidade do Minho. As duas edições anteriores tiveram uma orientação muito para o interior da Academia Minhota, portanto, mobilizando os professores, os investigadores e os alunos, e a tónica que pretendemos trazer neste momento é realmente a abertura à sociedade e o impacto que aquilo que fazemos tem na sociedade. E para isso, realmente, a mostra é algo que é também inovador na organização destes Open Days. E aquilo que nós pensamos foi trazer para essa mostra aquilo que é o ecossistema de inovação da Universidade do Minho. E se pensarmos, e aquilo que nós percebemos que é o nosso ecossistema, que é completamente maduro, é um ecossistema muito, eu diria, muito relevante a nível nacional, mas também a nível europeu e à escala global também, ele envolve três pilares fundamentais. Portanto, o pilar que tem a ver com a investigação e que são os centros de investigação, o pilar que tem a ver com as interfaces da Universidade do Minho, e ao longo da história a Universidade do Minho sempre teve uma posição dianteira na criação deste tipo de interfaces tecnológicas que nos ligam à sociedade, e depois aquilo que é o resultado, ou uma das formas de valorização do conhecimento, que são as nossas spin-offs, que nascem de muito daquilo que é desenvolvido neste pipeline. E portanto, a mostra tem precisamente estas três vertentes. Portanto, tem os projetos gigantes, como lhe falou, que foram financiados via PRR, com as agendas mobilizadoras, e onde estarão uma série de protótipos com tecnologias de ponta, mas depois tem também as nossas interfaces, e portanto haverá stands das nossas interfaces, onde quem nos visitará terá a oportunidade de ver o trabalho, eu diria, absolutamente pioneiro destas interfaces na transferência do conhecimento para a sociedade. E depois tem as nossas spin-offs. Não conseguimos ter todas, porque realmente a Universidade do Minho até ao momento foi capaz de criar cerca de 61 spin-offs. Vamos ter 10, 12 spin-offs que nós achamos que são representativas daquilo do que de bom se faz na nossa academia.
16: E da variedade também.
17: E da variedade também, das áreas, dos setores, do conhecimento, da forma como ele é valorizado. Mas realmente, portanto, isto organiza-se dessa forma, e para quem nos visita perceber como é que as coisas acontecem também dentro da academia, e portanto que há um pensamento sistémico, há um pensamento estratégico que realmente liga todo este ecossistema e que pretende mobilizá-lo como um todo.
16: Já lhe vou deixar aqui um desafio, porque o professor referiu até recentemente que esta mostra vai dar uma visão muito transversalizada daquilo que é o impacto da Universidade do Minho,

0: são soluções muito interessantes. Obviamente que neste tipo de desenvolvimentos há sempre três pilares que são importantes. Um, e que são atuais e que, aos quais os projetos respondem de alguma forma, que tem a ver com a sustentabilidade, portanto, que é fundamental, a performance e depois também aquilo que tem a ver com a sua aplicabilidade em setores de ponta e que estão em grande desenvolvimento. E, portanto, se cruzarmos estes três pilares ou estas três ideias, sem dúvida que na parte da sustentabilidade, tudo o que tem a ver, e aqui refiro-me se calhar a setores ditos mais tradicionais, que eu não gosto tanto do termo, mas se calhar setores mais maduros, não é? Como é o têxtil ou o calçado ou a própria metal ou mecânica, temos várias soluções de circularidade, de sustentabilidade, como é que na prática, portanto, esses conceitos que muitas pessoas pensam que são apenas teóricos, são aplicados depois com a investigação de ponta a produtos na área do calçado, as solas que incorporam resíduos.
1: Nos produtos ecológicos.
0: Os produtos ecológicos, portanto, que são resultado da incorporação de resíduos até, produtos com pegada de carbono muito reduzida e, portanto, quem nos visitar vai encontrar um conjunto muito alargado de produtos que incorporam essa ideia. Depois, obviamente, tudo o que tem a ver com a questão da digitalização, que é fundamental também, e é outro pilar importantíssimo, tudo que tem a ver com sistemas de controle em ambiente fabril, tudo que tem a ver com sistemas de apoio ao ensino, enfim, utilizar todas essas ferramentas que a inteligência artificial nos proporciona para ir responder. E depois, na parte dos setores, eu diria que a questão dos microsatélites, a questão das bicicletas elétricas, das baterias, portanto, tudo que tem a ver com geração de energia, portanto, teremos, eu diria, uma panóplia muito alargada. E depois, claro que estas tecnologias, estas soluções são, eu diria, muito orientadas para setores, mas têm também uma visão transversalizada, que podem ser utilizadas em vários setores simultaneamente, e setores, como referiu muito bem, como a defesa aeroespacial, o têxtil, o calçado, a mobilidade a partir do automóvel, portanto, aeronáutica até, portanto, encontram ali espaço para a utilização destas soluções.
1: É um evento com espaço para tudo.
0: É isso mesmo, é isso mesmo.
1: Na primeira parte deste programa, o professor António Salgado abriu-nos aqui o apetite para um evento que é o Invest Match. E ele, até vou citá-lo, porque remeteu os detalhes para o professor Raul, porque apontou como a pessoa ideal para desmistificar este espaço. Como é que vai funcionar este painel que tem sido comparado a um Shark Tank académico?
0: Sim, portanto, o que nos interessa aí é realmente juntar ou colocar no mesmo espaço aqueles que são, eu diria, produtores de iniciativas empresariais a partir de conhecimento que é gerado na universidade, e aqueles que são capazes de investir nesse conhecimento e nessas novas entidades que são criadas, spin-offs, startups, o que queramos chamar. E, portanto, o evento será organizado nesse sentido. Haverá, eu penso que são 9 pitches de empresas que foram criadas com diferentes estádios de maturidade, até algumas que são muito recentes e que necessitam de apoio até para começarem a sua atividade, e outras que, já estando no mercado, pretendem também alargar o seu leque, o seu portfólio de produtos, precisam agora de uma alavancagem financeira bastante mais significativa. E, portanto, juntaremos esses 9 pitches numa forma de pitch, portanto, 5 minutos cada apresentação, e depois teremos um painel de investidores que analisará aquilo que é apresentado. Claro que, se calhar, não vão decidir ali no momento de que forma é que vão investir, mas interessa-nos que no pós-open days, portanto, estas duas vertentes se liguem e que possam depois trazer resultados muito, muito interessantes para todos.
1: Possam fazer match,
0: claro,
1: como se diz agora.
0: É isso, possam fazer o match, é por isso é que é o invest match, não é? Portanto, mas o importante também aqui referir é que esta questão do empreendedorismo é muito importante e está também na nossa estratégia como sendo um dos pilares fundamentais, portanto, e um dos pilares importantes de valorização do conhecimento que é gerado na universidade. Claro que esse conhecimento pode ser de uma forma muito direta ser transferido ou co-criado conjuntamente com as empresas e ser valorizado a partir daí, mas esta vertente do empreendedorismo interessa-nos que cresça muito dentro da Universidade do Minho, e com este momento especificamente, quer seja a partir da mostra ou do evento em si como um todo, mas deste do Invest Match, interessa-nos que os investidores investam naquelas spin-offs especificamente, mas que se cria um contexto, ou que se começa a criar um contexto mais benéfico dentro da universidade, para que estas entidades cresçam de uma forma muito mais sistémica, muito mais natural, e que seja algo que resulte

0: naturalmente daquilo que é produzido na universidade.
1: Até por isso vai decorrer em simultâneo com a Cimeira de Embaixadores Empresariais de Braga. Há uma estratégia deliberada de colocar investidores tradicionais, vamos chamar-lhes assim, e capital de risco nacional em contacto direto com esses pitches das novas spin-offs, como temos aqui o caso da PhotoUp, que já cá esteve nesse programa, a Neuromec ou a Kinda Suncare?
0: Sim, há essa vontade, até porque nesta questão da reunião dos embaixadores, portanto, temos o município de Braga e a Invest Braga estão diretamente ligados à organização do evento como um todo, mas nesse espaço especificamente, e portanto há esse objetivo deliberado de trazer outras visões também para o interior da universidade através deste evento, mas que depois há de continuar ao longo do tempo, e é importante, portanto, que não sejam só aqueles investidores que são, eu diria que estão requisitados para fazer parte do painel de investidores naquele momento específico, mas que isto tenha um efeito mais arrastador também em quem pretende investir em ciência, tecnologia, a partir destas spin-offs e destas entidades que são criadas a partir do conhecimento.
1: Até porque podem não investir naquela hora, mas ficar já com um bichinho de qualquer coisa que ouviram nos
0: Sem dúvida, sem dúvida, isso é importantíssimo. E nós também, a nível do modelo que estamos a tentar implementar para a criação destas spin-offs e startups a partir da universidade, e portanto, se no passado pensámos muito naquela questão do empreendedor universitário, investigador que desenvolveu qualquer coisa na sua tese de doutoramento e que tem, vou-lhe chamar, o bichinho de criar uma empresa a partir dali, isso pode resultar, mas depois de uma forma sistémica não tem um efeito tão arrastador como nós pretendemos. Daí a importância de envolvermos empresas desde o início, empresas que têm obviamente uma visão diferente de gestão, de mercado, de operacionalização deste tipo de ideias, mas que possam aportar logo algo desde o início, e que estes empreendedores, e nós vamos esperar que sejam muitos, não é? Estes empreendedores possam ter logo o suporte destas entidades que podem aportar essas vertentes que normalmente são lacunas, uhum, identificadas a quem começa a partir da academia a criar uma spin-off.
1: E tendo a universidade também para fazer a ponte de ligação entre ambos.
0: Claro, e nós realmente queremos criar esse contexto favorável, queremos ser a ponte, mas dentro da universidade temos também, e neste caso temos obviamente aqui a Tecminho, que tem uma experiência muito alargada nesta questão do empreendedorismo e tem uma série de programas que são aplicados nesse sentido, mas já no âmbito do trabalho que estamos a fazer no âmbito da nossa estratégia, criámos já em Guimarães o espaço Minho CID, que pretende precisamente sediar este tipo de iniciativas empreendedoras que estão no início e que precisam de ser, eu diria, acarinhadas, precisam de ser incentivadas, precisam de ter um espaço, precisam de ter mentores, precisam de ter as pessoas da Tecminho também a orientar, e portanto criámos já um espaço para que isso aconteça. Não é suficiente ainda, mas é algo que nós pretendemos depois escalar no futuro.
1: Uma pequena incubadora para que depois possam
0: nascer à vontade. Isso mesmo, isso mesmo, claro, sim.
1: O professor assinalou recentemente também que vivemos um momento muito favorável para a afirmação da UMINGO na inovação e na transferência de conhecimento, até por causa da criação da nova Agência Nacional AI ao Quadrado. Como é que se podem capitalizar estes ventos favoráveis que nos chegam da Europa e de Lisboa?
0: Sim, eu acho que de alguma forma a Universidade do Minho sempre soube antecipar um pouco com isso, não é? Por aquilo que
1: sim,
0: eu disse anteriormente,
1: tempo,
0: não, é?
1: Não é?
0: Portanto, acho que sim, não é?
1: Uhum.
0: Pela criação das interfaces, pela fortíssima ligação ao tecido empresarial, pela fortíssima ligação ao território, aos municípios, e portanto, de alguma forma, foi fazendo sempre uma ligação muito profícua entre ciência de base ou fundamental e inovação e a sua transferência para o mercado. E portanto, os ventos em Portugal apontam nesse sentido e na valorização daquilo que é produzido a partir de ciência, mas também a nível europeu sabemos que o próximo programa quadro da União Europeia estará muito orientado para a valorização do conhecimento, portanto, não gerar conhecimento apenas por gerar, embora isso também seja importante, mas que sobretudo grande parte dele possa ser convertido naquilo que temos vindo a falar, nas novas empresas, na incorporação em novas tecnologias, em novos mercados, em novas soluções, e que eu penso que será esse sempre o objetivo fundamental da investigação e da inovação, que nós, pessoas, utilizadores disso possamos sentir que realmente a ciência, a tecnologia e a inovação melhoram o nosso dia-a-dia, a nossa qualidade de vida e nos facilitam todos os dias aquilo que nós fazemos.
1: O modelo da Fibernamics que fundou e que preside até chegou a ser elogiado pela Comissão Europeia como um caso exemplar desta cooperação universidade-empresa no espaço europeu. É um triângulo virtuoso por tudo o que nós falamos aqui, ciência, tecnologia, negócio, que quer ver aplicado de forma transversal a toda a academia?
0: Sem dúvida. E por acaso, ainda há pouco tempo estava a refletir sobre isso e quando criamos a Fibernamics há 13, acho que vai fazer 15 anos agora.
1: Foi 2011.
0: Foi 2011, é isso, 15 anos atrás, em novembro de no dia 3 de novembro de 2011.
1: É
0: verdade. O que é interessante é que o slogan da Fibernamics, que se mantém atualmente, é o From Science to People.
1: Portanto, e não podia ser mais atual.
0: Não podia ser. E quando tinha funções mais operacionais na Fibernamics, fazíamos a reflexão sobre a questão do marketing, de como é que comunicamos a marca e tentamos alterar o slogan. Realmente eu penso que o slogan não necessita de ser alterado porque está completamente alinhado com aquilo que está a acontecer atualmente a nível do que é o conhecimento, a inovação, a tecnologia e portanto e a necessidade de a colocarmos ao serviço das pessoas.
1: Uma vez que assumiu este pilar da inovação na reitoria, o seu grande desafio é conseguir exportar essa filosofia para o resto da academia?
0: Claro, sim, sempre foi, sim, essa é uma componente importantíssima, por isso desde que assumi este pilar de alguma forma definir uma estratégia para esta questão da inovação, do empreendedorismo e da valorização do conhecimento e como é que realmente isso pode ser aplicado à academia de uma forma sistémica e de uma forma transversalizada e que possa gerar resultados de uma forma muito contínua e continuada ao longo do tempo. Claro que temos muitos bons exemplos no Minho e somos sempre referenciados por isso, se calhar falta-nos alguma sistematização destas questões para que isto possamos ter resultados ainda melhores e é isso que é o meu grande objetivo, obviamente.
1: Eu gostava também de olhar um bocadinho para o lado mais pessoal, aproveitando a presença do Rolf Anker aqui, que é, como é que surgiu isto? A engenharia têxtil, já lá vão 33 anos, era uma área que se calhar naquela altura ainda não estava muito em voga, depois vem as fibras, como é que foi isto tudo?
0: Sim, portanto, na altura, portanto, queria engenharia, isso estava definido, depois dentro iria ficar aqui pelo Minho, sou aqui de Braga e, portanto, familiarmente também era alguma coisa que interessava, e portanto depois das civil, a mecânica, na altura o têxtil na altura estava muito, portanto tinha uma atratividade bastante significativa.
1: Estava naquela fase do boom.
0: Sim, estava, sim, e portanto havia muitas empresas, havia muita possibilidade de aplicar conhecimentos a nível industrial, nunca pensei que iria continuar na universidade na altura e portanto vi a possibilidade de terminar um curso e continuar a minha atividade profissional aqui na região e em empresas que estavam aqui sediadas, mas esse depois acabou por não ser o caminho, não é? Apesar de ter feito o meu estágio numa empresa têxtil.
1: Foi um caminho que se foi fazendo, não
0: foi? Foi um caminho que se foi fazendo, depois voltei à universidade, portanto abriram os concursos normais para a universidade e portanto fui convidado também a vir e portanto depois fiz o meu percurso académico, mas o que é facto é que eu sempre vi o têxtil não da forma tradicional, não é? Porque olhei sempre para o têxtil como materiais com características muito específicas, principalmente as fibras, e por isso depois desenvolvi toda a minha carreira nesse domínio e portanto e trouxe uma visão nova sobre essa questão desses materiais à base de fibras, que eu chamei materiais fibrosos ou à base de fibras, e trouxe-os para áreas que na altura estavam ainda muito, não eram tão exploradas, não é? O aeroespacial, a defesa, a medicina, lembro que tive vários projetos, ou portanto vários projetos na altura nessas áreas todas, portanto os tendões artificiais, as artérias artificiais, enfim, próteses, ortóteses, mas também reforço de pneus, enfim, portanto era uma panóplia muito alargada, e realmente porque estes materiais têm essa capacidade de poder ser aplicados em vários domínios e portanto isso fascinou-me na altura, não é? E portanto fui desenvolvendo a partir daí esse domínio.
1: Foi seguindo a corrente.
0: Foi seguindo a corrente, sim, e mais que isso fui antecipando e fui criando eu próprio a corrente nessa área.
1: Antecipando o cenário.
0: Claro, e fui de alguma forma sendo depois a nível internacional também convidado para os projetos, para palestras, para trazer essa visão que na altura não estava tão, tão desenvolvida e que depois foi consolidada ao longo do tempo.
1: Algo que o Rolf Anger, 18 anos, se calhar nem sequer imaginava.
0: Não tinha nem pensar nisso, claro. Mas eu acho que isso é que é interessante na vida, não é? As coisas vão acontecendo e nós vamos aproveitando as oportunidades que nos vão surgindo, mas sem dúvida esse desafio sempre me fascinou e nunca me incomodou. Isso, portanto... Aliás, é interessante ter esse desafio todos os dias e encontrar soluções para ele, não é? Porque o trabalho muito rotineiro para mim é sempre muito complicado, porque eu tenho alguma dificuldade de concentração e, portanto, sempre tenho que fazer uma tarefa muito rotineira, eu vou-me perder a meio, porque vou estar a pensar noutra coisa qualquer e, portanto, não vou conseguir ser bom nisso.
1: E até por isso, professor, e até porque estamos no início do ano letivo, estão aí a chegar mais de 3 mil estudantes, cheios de sonhos, certamente. Para quem está assim com o bichinho da investigação, da inovação, que conselho é que daria?
0: Sim, quem tiver realmente esse bichinho, acho que é uma carreira fantástica. Acho que não devem tentar abafar isso que está dentro deles, não é? Devem deixar de espoletar e, portanto, conseguirem concretizar, porque ser investigador também é ser todos os dias diferente, encontrar novas soluções, encontrar novos desafios e sentir que esses desafios e essas soluções que se encontram para eles podem, como nós falámos desde o início da conversa, chegar à pessoa, chegar à empresa, chegar à sociedade de uma forma mais generalizada, e isso realmente é algo muito, muito gratificante, porque vemos que o esforço do nosso dia-a-dia de alguma forma é compensado com isso. A parte financeira, obviamente, não vou falar, não é? Mas isso depende. Temos pessoas que criaram coisas fantásticas, ou investigadores que criaram coisas fantásticas, patentes, e que rentabilizaram patentes com valores astronómicos, e portanto eu acho que não é um fator que os deve, nesta altura, fazer limitar esse interesse numa área tão, tão fascinante como esta da ciência e da tecnogia.
1: Até porque em tudo na vida nem tudo é linear e há sempre altos e baixos.
0: Sem dúvida, sem dúvida, claro.
1: O que é que quem passar pelos Research and Innovation Open Days não pode mesmo perder?
0: Não pode perder tudo, não é? Não, eu diria que a mostra é sem dúvida, eu acho que devem ver a mostra, porque... Por um lado, poderão ter contacto com os produtos, com os protótipos, com as soluções, com as tecnologias, mas poderão também conversar com as pessoas que as desenvolveram. Isso acho que é um contexto espetacular de interação e de criação até de novas redes de cooperação, e portanto acho que esse momento vai ser muito bom. Depois, no programa, falámos do Invest Match, acho que também é imperdível, mas depois tudo o que tem a ver com a ciência, com a inovação, acho que vão ser 3 dias de grande fascínio também, não é?
1: Professor, muito obrigada por ter estado aqui no Minho e Ideia. Foi um privilégio contar com a sua presença na segunda
0: eu
1: parte
0: é que agradeço
1: do nosso programa. Termina assim este primeiro episódio do Minho e Ideia, dividido em duas partes. Fica o convite: nos dias 22, 23 e 24 de setembro, visitem a Escola de Medicina e comprovem como o conhecimento gerado na Universidade do Minho está a redesenhar as fronteiras do futuro. Obrigada, e para a semana estamos de regresso para mais um O Minho e Ideia. Temos encontro marcado. Até lá.
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1: 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As notícias à hora certa com José Silva Brás. Boa tarde.
2: Olá, muito boa tarde. De levar a ciência para fora dos laboratórios e transformá-la em soluções com impacto na vida das pessoas. É esse um dos desafios apontados por Raul Fangueiro, pró-reitor para a Inovação, Empreendedorismo e Transferência de Conhecimento da Universidade do Minho para os Research and Innovation Open Days, que decorrem entre 22 e 24 de setembro na Escola de Medicina da Academia Minhota.
3: E a tónica que pretendemos trazer neste momento é realmente a abertura à sociedade e o impacto que aquilo que fazemos tem na sociedade. E para isso, realmente, a mostra é algo que é também inovador na organização destes Open Days. E aquilo que nós pensamos foi trazer para essa mostra aquilo que é o ecossistema de inovação da Universidade do Minho.
2: Ao todo, a Academia já criou cerca de 61 spin-offs. Outra das apostas é o Invest Match, num formato que aproxima empreendedores e investigadores. 9 empresas apresentam os projetos em pitch de 5 minutos. Raul Fangueiro explica que o objetivo vai além dos 3 dias do evento.
3: O que nos interessa aí é realmente juntar ou colocar no mesmo espaço aqueles que são, eu diria, produtores de iniciativas empresariais a partir de conhecimento que é gerado na universidade e aqueles que são capazes de investir nesse conhecimento e nessas novas entidades que são criadas, spin-offs, startups, o que queiramos chamar. E, portanto, o evento será organizado nesse sentido. Haverá, eu penso que são 9 pitches de empresas que foram criadas com diferentes estádios de maturidade até, algumas que são muito recentes.
2: Raul Fangueiro, pró-reitor para Inovação, Empreendedorismo e Transferência de Conhecimento da Academia Minhota, em entrevista ao Minho IID. A conversa pode ser ouvida agora em podcast em rum.pt. 10 anos, muitas vozes, comunicação, diversidade e cidadania. O Seminário de Comunicação e Diversidade assinala na próxima terça-feira uma década de atividade com uma sessão no Museu Nogueira da Silva. O encontro pretende revisitar o trabalho desenvolvido ao longo da última década e discutir os desafios que ainda se colocam nesta área. Em entrevista à RUM, a organizadora Rosa Cabecinhas faz um balanço extremamente positivo do percurso, marcado pela participação de investigadores, docentes e diferentes coletivos ligados à comunidade.
4: O balanço é extremamente positivo porque ao longo destes 10 anos foram extremamente diversas, envolvendo um conjunto muito significativo de investigadores e docentes da Universidade do Minho, mas também de outras instituições e, sobretudo, também com uma ligação à comunidade, mas também coletivos diversos de ação sobre a diversidade do próprio território.
2: O futuro passa também por alargar o diálogo e reconhecer a importância de diferentes línguas enquanto elementos fundamentais para uma sociedade mais diversa.
4: Há muito espaço de diálogo a construir com outras línguas e que são línguas importantes e que devem ser também reconhecidas como línguas de cultura, ciência e essenciais para a própria vivência da diversidade na sua plenitude.
2: O 10º aniversário do Seminário de Comunicação e Diversidade está marcado para terça-feira, dia 22 de setembro, às 15h30 da tarde. A iniciativa termina com uma ação artística junto de um monumento da cidade de Braga dedicada à relação entre património, memória coletiva e as narrativas presentes no espaço público. O presidente da Museus e Monumentos de Portugal, Alexandre Paes, a gestora Ana Rita Bessa, o ex-secretário de Estado Pedro Pereira Gonçalves e o escritor Pedro Mexia estão na Comissão Executiva das Comemorações dos 900 Anos de Portugal. O anúncio da composição da Comissão Executiva das Comemorações da Fundação de Portugal, coordenadas pelo ex-vice-primeiro-ministro Paulo Portas, que tomou posse em finais de julho último, foi hoje anunciada pelo Ministério da Cultura, Juventude e Desporto, de acordo com o comunicado do Ministério, liderado por Margarida Balseiro Lopes. A Comissão reúne percursos diversificados com uma forte ligação à cultura e experiência nas áreas da gestão e das políticas públicas. Continuar com uma equipa coesa defensivamente e melhorar em termos ofensivos é o que Carlos Carvalhal, treinador do Famalicão, pede à sua equipa na deslocação à Choupana para defrontar o Nacional. O encontro referente à 7ª jornada da Primeira Liga está marcado para este sábado às 15h30. Na conferência de imprensa de Antevisão, o técnico do Fama referiu que querer conquistar a primeira vitória do clube no campeonato e dar continuidade às boas respostas dos últimos 3 jogos.
5: Eu creio que demos 3 respostas diferentes, não foram excelentes, mas foram boas e, na minha ótica, progressivas, com a equipa a progredir e a soltar-se cada vez mais. Aquilo que nós temos em mente, independentemente do adversário, neste caso o Nacional, que nos merece todo o respeito, é dar um passo em frente no nosso crescimento como equipa, continuar a ser uma equipa extremamente coesa no processo defensivo e aproximar a equipa mais daquilo que fez fundamentalmente na primeira parte do jogo com o Estrela da Amadora em termos ofensivos e durar mais tempo. É o nosso propósito e, obviamente, estando ao melhor nível, temos mais hipóteses de vencer.
2: Declarações de Carlos Carvalhal na Antevisão ao encontro com o Nacional. Ainda sem vencer, o clube famalicense ocupa a 14ª posição com 4 pontos, enquanto o Nacional está 2 lugares abaixo no 16º lugar com os mesmos pontos. O pontapé de saída está agendado para as 15h30 este sábado, com arbitragem de Gustavo Correia, da AF Porto. E é assim que termino este noticiário, mas estou de volta dentro de uma hora com mais informação. Tenha uma boa tarde.
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Move Like You Do, aposta desta semana da Antena da Universitária, música de Jungle, faz parte do seu último disco, saiu em agosto. Chama-se Sunshine e vão apresentá-lo em Portugal, já agora no outono. Os bilhetes, eu penso que ainda há bilhetes disponíveis, por isso corram, porque já não devem faltar muitos. Entretanto, continuamos com Los Beaches, esta chama-se Hang Up, também música nova. Já a seguir, Ibu Sound Machine com Concept of Love. Eles lançaram um disco na semana passada, Shopping Mountain. Convosco Carolina Damas, por aqui até às 16 horas. Fiquem nesse lado, rumo.pt 97.5. Boa tarde, boa viagem.

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1: Vamos ao Táticas, as notícias de desporto com Tiago Costa Lopes. Boa tarde.
2: Olá, boa tarde. Damos o pontapé de saída neste Táticas com a atualidade dos clubes minhotos que este sábado entram em campo. Famalicão e Gil Vicente vão cruzar caminhos com as duas equipas da Ilha da Madeira. Começamos com quem joga em casa. O Gil Vicente recebe amanhã o Marítimo às 3h30 da tarde no estádio Cidade de Barcelos. Na divisão à partida, Luís Pinto aponta à conquista dos 3 pontos, mas avisa que a equipa terá de responder à exigência do adversário.
3: Será um jogo com um grau de desafio muito alto, será um jogo em que nós queremos voltar a casa, queremos obviamente vencer, mas antes de querermos vencer temos que jogar o jogo e temos de competir de uma forma muito, muito, muito competente. Vai nos obrigar a isso mesmo, temos uma equipa capaz, concentrada, uma equipa que é capaz de competir no processo defensivo, no processo ofensivo e uma equipa que quer neste regresso a casa voltar a ver o estádio bem composto e poder de preferência ficar com os 3 pontos cá.
2: O treinador do Gilista espera também um estádio bem composto. Luís Pinto considera que o apoio e a exigência dos adeptos podem ajudar a equipa a ter sucesso.
3: Nós contamos muito com essa força deles, contamos muito com a presença deles em grande número e com grande energia para nos poderem ajudar e para poderem fazer com que a nossa casa seja uma casa cada vez mais reconhecida pela presença do público e pela exigência e pela cobrança deles também, porque eu também sinto que isso é algo que é importante para as equipas, todas as equipas de futebol que queiram ter rendimento, que queiram ter sucesso, os adeptos são uma parte essencial para que possamos contar com mais um jogador ainda.
2: O Gil Vicente entra nesta jornada no 10º lugar com 7 pontos, os mesmos que o Marítimo, 11º classificado, que tem mais um jogo disputado. As duas equipas defrontam-se na tarde deste sábado, às 3h30 da tarde, com a arbitragem de Bruno Costa, da Associação de Futebol de Viana do Castelo, no Estádio Cidade de Barcelos. À mesma hora, o Famalicão joga na Choupana, frente ao Nacional. Continuar com uma equipa coesa defensivamente e melhorar em termos ofensivos é o que Carlos Carvalhal, treinador dos famalicenses, pede à equipa. Na conferência de imprensa da Antevisão, o técnico do Fama referiu querer conquistar a primeira vitória do clube no campeonato e dar continuidade às boas respostas dos últimos 3 jogos.
4: Eu creio que demos 3 respostas diferentes, não foram excelentes, mas foram boas e, na minha ótica, progressivas, com a equipa a progredir e a soltar-se cada vez mais. Aquilo que nós temos em mente, independentemente do adversário, neste caso o Nacional, que nos merece todo o respeito, é dar um passo em frente no nosso crescimento como equipa, continuar a ser uma equipa extremamente coesa no processo defensivo e aproximar a equipa mais daquilo que fez fundamentalmente na primeira parte do jogo de Estrela da Amadora em termos ofensivos e durar mais tempo é o nosso propósito e, obviamente, estar num melhor nível temos mais hipóteses de vencer.
2: A equipa madeirense vem de 4 derrotas consecutivas e foi Famalicão de 3 empates. Carlos Carvalhal espera um Nacional muito forte nos corredores e a apostar nos cruzamentos.
4: Fundamentalmente é uma equipa que é forte nos corredores, utiliza muitos cruzamentos. É uma equipa que tem essa característica, pelo menos tem manifestado até o momento. Os golos que tem feito através de cruzamentos, vindos da faixa, com jogadores não só os alas como os laterais, que são propensos a jogo ofensivo, e depois a usar muito cruzamentos para a área. Eu acho que este é o principal argumento da equipa do Nacional nesta altura.
2: Declarações de Carlos Carvalhal na antevisão ao encontro com o Nacional. Ainda sem vencer, o Famalicão ocupa a 14ª posição com 4 pontos, enquanto o Nacional está 2 lugares abaixo, no 16º lugar, com os mesmos pontos. O pontapé de saída está agendado para as 3h30 da tarde deste sábado, com a arbitragem de Gustavo Correia, da Associação de Futebol do Porto. O selecionador nacional Jorge Jesus já deu a conhecer os 25 jogadores convocados para o arranque da Liga das Nações. Os escolhidos pelo técnico de 72 anos serão as opções para os primeiros 4 jogos da fase de grupos da competição. Na conferência de imprensa da apresentação da convocatória, ao início da tarde, o treinador português garantiu que tem ideias diferentes de Roberto Martínez.
5: A minha ideia, como é óbvio, cada treinador tem as suas ideias de jogo. Como é normal, eu tenho a minha ideia de jogo em relação àquilo que eu quero para a seleção, acreditando na qualidade dos jogadores e naquilo que a gente, ao longo destes anos todos, temos feito pelos clubes onde temos representado. E, portanto, dentro da minha ideia de jogo, normalmente existe mais um segundo avançado que um terceiro médio, e por isso é que eu convoquei alguns jogadores para além do João Félix.
2: A primeira convocatória como selecionador conta com 4 novidades, com a presença de Samuel Soares, João Palhinha, Fábio Silva e Nuno Tavares. Jorge Jesus explica o porquê da escolha.
5: Tirando o Fábio Silva, foi o único que não trabalhou comigo. Os outros 3 já trabalharam comigo, Samuel, o João Palhinha e o Nuno Tavares. Portanto, são jogadores que já me conhecem, que eu também já os conheço. Para além disso, tirando o João, os outros 3 jogadores são jogadores na faixa dos 20 e poucos anos, quer dizer que em 2030 ainda são jogadores que ainda não chegaram aos 30 anos, são jogadores do presente e do futuro, e principalmente pelo aquilo que é o mais importante, pelo aquilo que neste momento eles estão a fazer nos seus clubes.
2: A seleção das esquinas vai ter pela frente o País de Gales dia 24 de setembro, Noruega dia 27, Dinamarca dia 1 de outubro e termina o primeiro estágio internacional da presente temporada a defrontar novamente a Noruega dia 4 de outubro. Ainda no futebol, destaque para a façanha do Torriense. A equipa do Oeste continua a fazer história. Depois de ter vencido a Taça de Portugal, que valeu a qualificação para a fase da Liga Europa, a formação de Torres Vedras venceu o primeiro jogo na estreia em competições europeias. A comitiva de João Tralhão conquistou os 3 pontos diante dos noruegueses do Lillestrøm numa vitória por 2-1. Na próxima jornada, a equipa da 2ª Liga recebe os ingleses do Sunderland no estádio Dr. Magalhães Pessoa, em Leiria. Inicia-se hoje também a 2ª eliminatória da Taça de Portugal. O primeiro jogo desta fase da competição coloca frente a frente o Real Sport Clube e a Académica de Coimbra pelas 8:30 da noite, em Queluz. Na primeira eliminatória, o Real eliminou o 1º de dezembro em Sintra e a Académica inicia agora a caminhada na prova rainha do futebol português. Já no Hockey Patins, a seleção feminina entrou em campo esta manhã. A contar para o mesmo torneio, as atletas comandadas por Ricardo Barreiros venceram a Alemanha por 16-2, depois de ontem terem vencido a França por 9-1 e a Catalunha por 3-1. No Mundial realizado na América do Sul, as hockeyistas portuguesas vão disputar o Grupo B juntamente com a Índia, México, Itália, Colômbia e Brasil. Fica por aqui a informação de desporto. Regresso daqui a pouco às 6:35 com o Cultura Crónica. Até lá.
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1: Estão abertas duas convocatórias para projetos de criação artística. As residências da European Media Art Platform, destinadas a artistas das áreas da arte e tecnologia, e a terceira edição do projeto participativo Três Tempos, dirigido a jovens entre os 15 e os 18 anos. O programa de residências EMAP regressa em 2027 para apoiar a criação de novas obras e promover o intercâmbio e a colaboração entre artistas. Cofinanciada pelo programa Europa Criativa da União Europeia, a convocatória destina-se a artistas, duos, coletivos e outras formações, com propostas nas áreas da arte digital, multimédia, media arts, robótica e bioarts. Os projetos serão desenvolvidos durante 2 meses numa das 15 instituições europeias que integram a plataforma. Cada artista selecionado recebe uma bolsa de 4 mil euros e igual valor para produção, além das despesas de deslocação e alojamento. A colaboração é uma componente fundamental do programa e as despesas de um parceiro colaborador são asseguradas através de uma bolsa adicional de 2 mil euros. Podem candidatar-se residentes da União Europeia, contribuintes fiscais num dos Estados-membros ou candidatos de uma lista de países elegíveis fora da União Europeia. Estudantes de licenciatura e mestrado não são elegíveis, mas são aceites candidatos a doutoramento e artistas emergentes de qualquer idade e formação académica. Os selecionados serão convidados para um encontro em março, no Laboral, em Gijón, Espanha. Desde 2022, o Generation é a única instituição portuguesa a integrar a EMAP. As obras desenvolvidas são inicialmente apresentadas nas instituições de residência, podendo depois circular pelas instituições da plataforma e por uma rede internacional com mais de 150 parceiros. As candidaturas às residências EMAP estão abertas até 6 de novembro, às 13 horas. Também a partir desta segunda-feira, 14 de setembro, abrem as inscrições para a terceira edição de Três Tempos, projeto participativo que reúne jovens entre os 15 e os 18 anos, em Braga, Viseu e Lisboa, através do Teatro Circo, Teatro Viriato e Culturgest. Com curadoria artística do músico e escritor luso-brasileiro Luca Argel, o projeto propõe encontros de escrita e reflexão e momentos intensivos de cocriação, utilizando a palavra e o som como ferramentas de transformação pessoal e social. Em Braga, a mediação fica a cargo da música e artista Marta Moreira. As sessões decorrem entre outubro e março de 2027. Em Braga estão previstos workshops com Luca Argel e Marta Moreira a 24 de outubro e 17 de dezembro e oficinas de criação musical com Marta Moreira às segundas-feiras entre 26 de outubro e 22 de março. Em março de 2027, os três grupos encontram-se em Viseu, cidade anfitriã desta edição, para apresentar os resultados dos trabalhos desenvolvidos. A participação é gratuita e o projeto admite um máximo de 10 participantes. As inscrições para o Três Tempos decorrem até 14 de outubro.

0: Esta sexta-feira, 18 de setembro, Kali Van Dever regressa a Braga para apresentar Mana, o seu novo álbum, na Black Box do Generation. Em cerca de 6 anos, a artista passou de trombonista em ascensão a um dos nomes da nova cena jazz ambient norte-americana. Estreou-se com In Bloom em 2019, seguindo-se Regrowth em 2022 e We Feel In Turn em 2023, disco que apresentou no Festival Semibreve em 2024. Pelo caminho passou pelos circuitos da música de vanguarda e atuou a convite de nomes como Japanese Breakfast e Harry Styles. Agora Kali Van Dever apresenta Mana, editado no final de junho pela International Anthem. O disco reflete sobre a ligação da artista à mitologia havaiana, à sua ascendência e à forma como estas se relacionam com a música que cria. Em havaiano, Mana significa poder e força sobrenatural ou divina. Ao longo do álbum, Kali atravessa temas como o luto, o amor, a comunidade e a exploração, transportando consigo histórias, sabedoria e o carinho dos antepassados. O trombone continua a assumir um papel central entre reverberações e mudanças polifónicas de tom, acompanhado agora por tríades ao piano e por uma presença cada vez maior da voz e das palavras. Kali Van Dever apresenta Mana esta sexta-feira às 21h30 na Black Box do Generation. O concerto tem plateia sentada e os bilhetes custam 9€. Quase duas décadas depois da despenalização da interrupção voluntária da gravidez em Portugal, Sara Barros Leitão recupera histórias de mulheres que viveram o aborto na clandestinidade, foram julgadas ou participaram na luta pela alteração da lei. Nós Sozinhas é o novo monólogo da atriz, encenadora e dramaturga que estreia esta sexta-feira no Teatro Circo em Braga. Para construir o espetáculo, Sara Barros Leitão mergulhou em arquivos, notícias, livros e testemunhos orais, mas quis fugir à representação mais habitual, marcada apenas pelo sofrimento e pela tragédia.
1: Uma coisa que é sempre muito sofrida, uma coisa que é sempre de última decisão, vão de escada, sempre uma coisa muito trágica, e eu quis trazer uma outra estética, quis fazer um espetáculo que fosse bastante mais empoderador sobre aquilo que é o direito ao nosso corpo, as nossas decisões, e acho que é um espetáculo até muito mais sobre sexualidade do que propriamente até sobre outras coisas, é sobre o direito que nós temos a viver a nossa sexualidade em pleno.
0: Há também uma escolha cénica inesperada. A ação decorre num campo de ténis. A explicação está numa memória da própria Sara Barros Leitão. Em 2001, quando tinha 11 anos e estudava na Maia, decorria do outro lado da rua um dos mais mediáticos julgamentos relacionados com a prática de aborto em Portugal. Com 43 arguídos e centenas de testemunhas, o processo foi transferido do tribunal para um complexo de ténis por falta de espaço.
1: Essa ideia dos julgamentos sempre me atravessou e eu achei que tinha que ser um núcleo forte do espetáculo. Então é aí que eu cruzo a minha própria biografia com toda esta história, porque de facto eu estudava mesmo na Maia, na EB23 da Maia, em 2001, quando do outro lado da rua, no complexo de ténis, acontecia um dos maiores julgamentos que aconteceu em Portugal, onde 17 mulheres são julgadas, um julgamento com 43 arguídos, com centenas de testemunhas, que faz com que não caibam todos no Tribunal da Maia e, portanto, o julgamento teve que decorrer no complexo de ténis.
0: É a partir deste lugar de memória que Sara Barros Leitão cruza justiça, política e biografia para contar uma história que, sublinha, foi também construída através das redes de entreajuda entre mulheres. Nós Sozinhas estreia esta sexta-feira, dia 18, no pequeno auditório do Teatro Circo. O espetáculo fica em cena até domingo, as sessões já se encontram totalmente esgotadas. Entrevista completa em rumo.pt, na página do Pop-Up.
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7 minutos depois das 5, sejam bem-vindos. Mais uma hora de música na Antena da Universitária, comigo, Elizabeth, apresentação. Abrimos com West Side Cowboy, Paper Chains. Faz parte do disco It Goes On, é um dos nossos destaques desta semana. É também um dos temas que está disponível para votar no Top Universitária em rom.pt. Vamos ter CD-ROM durante esta hora e também mais lá para a frente, a leitura em dia. Para já, os Birds Are Indie, o álbum The Stone of Madness, chama-se Useless Efforts. Boa tarde.

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música dos Ditch Days com Past Lives, também Birds Are Indie com Useless Effort. Passam 15 minutos das 5. Boa sexta-feira, bom fim de semana. Ficamos com mais música nacional, os Glock and Wise, com A Guerra do Calino.

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Chegamos ao último dia desta semana de CD-ROM dedicada a Margarida Campelo e ao seu segundo álbum a solo, Música de Elevador. Depois de integrar vários grupos e bandas, Supermarket Joy abriu em 2023 um novo capítulo do seu percurso, agora continuado por este segundo trabalho. E as novas canções vão também passar para palco. A artista apresenta o disco a 16 de outubro no pequeno auditório do Centro Cultural de Belém, em Lisboa. Esperamos recebê-la e ouvi-la também aqui pertinho, entretanto. Fechamos a semana com a última faixa de música de elevador na voz de Margarida Campelo.

Sei. Foi a última faixa deste disco a estar pronta. E estou muito contente por ter conseguido incluí-la. É uma faixa que tem um ambiente um bocadinho diferente, a nível estilístico mesmo, porque eu acho que vai para uma zona um bocadinho mais R&B, D'Angelo, que não é muito aquilo que eu costumo fazer. Foi uma faixa que teve para ser só beat e voz durante muito tempo, e estou muito contente com a forma como eu consegui desenvolvê-la, sempre num crescendo até ao fim. Estou também muito contente por ter conseguido tirar proveito dos skills R&B e dos skills do meu contrabaixista António Quintino e o meu baterista João Correia, o Joca, que fizeram um trabalho incrível nesta faixa. Somos só os três a tocar, basicamente. E foi um grande desafio para mim e estou muito contente com o resultado. Sei. Espero que gostem.

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1: Terminamos a semana com um dos nomes mais importantes, maiores, da literatura de todos os tempos. A Estalagem das Duas Bruxas é o primeiro volume, são contos, a narrativa curta, de Joseph Conrad. A edição é da Imprimatur. Este nome, quer se queira, quer não, e para aqui ou por outra, até servirá para a pergunta, quase sem ser retórica, a utilidade do Prémio Nobel da Literatura. Faleceu em 1924. O Comitê Nobel teve mais que tempo para reconhecer o valor, o gênio deste grande escritor. Pois fizeram orelhas e olhos mocos e apresentaram-nos um liquevisto qualquer que hoje não resta à memória. Joseph Conrad, de seu nome, Joseph Theodor Conrad Korzeniowski, nasceu em 1857, filho de um casal polaco que vivia no exílio, ficou órfão e é educado por um tio que lhe transmite a paixão de toda uma vida, o mar. Em 1874, vai para Marselha e entra ao serviço de navios mercantes franceses e em 1878 junta-se à tripulação de um barco inglês. Em 1886, obtém a nacionalidade britânica e o certificado de mestre no serviço mercantil inglês, claro. Por volta de 1894, abandona o mar, dedica-se à escrita e em 1895 publica o seu primeiro romance, Almayer's Folly. Escreveu e editou até ao ano da sua morte, em 1924. Aprendeu o inglês, escreveu nesta língua com grande esforço e nota-se na capacidade de organizar os seus textos e é o autor aclamado de Lord Jim, Nostromo, O Agente Secreto, outra obra-prima e depois uma das suas grandes obras, toda a gente conhece, Coração das Trevas e Acaso. Aqui, como a própria editora pretendeu, é dos contos curtos. Os Idiotas, por exemplo, Gaspar Ruiz, apareceu já ainda recentemente e aqui também referimos com outra chancela editorial, aí para quem gostar e apreciar. Tinha sido Gaspar Ruiz uma reedição ou de uma tradução anterior de uma chancela que, entretanto, fechou portas, julgamos nós, a Esfera do Caos. Aqui, como dissemos, tem muito daquilo que é o conto curto ou a narrativa curta. É melhor entender assim. Por exemplo, aquela história, a juventude, uma narrativa, está aqui presente e é obrigatório quase a sua leitura. Temos, como é fácil de perceber, grandes livros, grandes histórias que autonomamente farão o gosto e a apreciação. Só mais uma pequena nota. Um dos contos, uma da narrativa que aqui está, o regresso, mas já lá iremos, muitas vezes candidatos e candidatas a escritores e a escritoras se interrogam o que poderei fazer para escrever e ter o domínio da escrita. Não é, e quase um desabafo, de D.H. Lawrence, detesto o homem, mas admiro o gênio do escritor. Todas estas histórias, grande parte delas, são um misto, passadas na Inglaterra, na Grã-Bretanha, na potência colonial, mas aquelas admiráveis são mesmo que decorrem naquele espaço geográfico nas Índias Orientais. O espaço que estava debaixo do domínio, por um lado, da Inglaterra, por exemplo, de Singapura, ou então da Holanda. Os Idiotas, como também é dito aqui e já referimos anteriormente, teve outras edições, iremos aqui também referir dois. Karain, uma recordação, isto, como dissemos, é passado nas Índias Orientais Holandesas e tudo, mas mesmo tudo, é falado à noite, recordações, à volta da fogueira e Karain vai-nos contar uma história de que é protagonista em segunda mão ou talvez presencial e aquilo que o irmão desse mesmo narrador, Matara, de seu nome, vai correr o mundo por causa do seu amor. Também é um dos temas e das traves importantes, apesar o mar, marinheiros, navegadores, barcos, remos, lemos, velas, tudo isso, o mastaréu, tudo aquilo, a gávea, essas partes fundamentais de um barco, mas o que aqui está representado, no fundo, é a vida, é o mundo. E um dos mesmo importantes é o amor. E esta é uma história de amor. A história contra os outros, o holandês que os despreza, aos naturais, e como dissemos, o irmão vai correr o mundo em busca da sua amada. Não iremos dizer muito mais do que isso. E depois, o grande, para além de juventude, como é evidente, o regresso. Um protagonista, Alvin Hervey, um casamento, social, a sociedade inglesa, este é passado e decorre na Inglaterra, as dúvidas, as traições, o ciúme, o amor, desconfiar, a mulher, porque depois aquela parte muito do serão típico inglês de classe média, média alta, convivem com jornalistas, editores, poetas, escritores, críticos, o que mais que houvera, e a dado passo, um dia a mulher abandona o lar. Curiosidade, uma nota importante, às vezes critica-se Joseph Conrad por estas questões do amor, não dá nem refere o nome da mulher de Alvin Hervey e decorre até ao final e depois há um regresso a casa. Todos os equívocos serão abordados como um bisturi e o final, não iremos contar, ele, Alvin Hervey, sente-se a representar o papel de um idiota, a idiotia em pessoa. Assume e vive o erro cometido por um casamento temporário. Mas queríamos chegar aqui e aqui terminamos. É um conto, uma história formal, em termos literários, perfeita, uma obra-prima. Deve ser lido, relido, imaginado, perceber e entender as torções da escrita feita pelo grande escritor Joseph Conrad, que o tornam um imortal da literatura. A tradução de Miguel Martins é de nível de nos deixar a todos admirados e prestar aqui o agradecimento por tamanho trabalho, dedicação, paixão para nos fazer conhecer, como dissemos, um dos nomes maiores da literatura.
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Recebemos a música de Chet Faker, Talk Is Cheap, o disco Built on Glass. Também a Leitura em Dia, com António Ferreira, Blood de Mary in the Junkyard e Stone Dead com Drugs. Faltam 5 minutos e meio para as 6 da tarde. Até a hora certa, recuperamos o álbum Nixon dos Lamb Shop com Up We People. Eu regresso depois dos comerciais. Até já.

0: São 6 horas. Horas de um raio.
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minutos depois das 6, bem-vindos mais uma hora de música. Comigo, Elizabeth, apresentação. 54 Ultra com Tell Me. É um dos nossos destaques desta semana. Depois das 7, vamos ter emissão especial aqui na Antena da Universitária, edição do Recomeço. E vamos estar à conversa a falar sobre a Guerra dos Mundos. Para já, Nicki Moss, esta chama-se Getting to the Bottom. Boa tarde.

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James Lost Child, o trabalho Wowed Out. Ainda lá atrás, Capitão Fausto com Amanhã Estou Melhor, recordamos o disco Os Capitão Fausto Têm os Dias Contados, também Bandua com Barquinho. Passam 23 minutos das 6, daqui a pouco temos a Cultura Crónica, depois das 7 temos emissão especial. Vamos falar sobre a Guerra dos Mundos para já. Fountains DC, chama-se Marianne, o álbum Dopamine Chamber.

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Basamos ou ficamos. Recordamos a música dos Mãe da Gap, Basamos ou ficamos. O disco Suspeitos do Costume, também os da Weasel, com Retratamento, o álbum Redefinições. Também os Fountains DC com Marianne, faz parte do novo trabalho Dopamine Chamber.

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1: Vamos então às notícias da cultura com Tiago Costa Lopes. Boa tarde.
2: Olá, boa tarde. Quase duas décadas depois da despenalização e da interrupção voluntária da gravidez em Portugal, Sara Barros Leitão recupera histórias de mulheres que viveram um aborto na clandestinidade, foram julgadas ou participaram na luta pela alteração da lei. Nós Sozinhas é o novo monólogo da atriz, encenadora e dramaturga que se estreia esta sexta-feira no Teatro Circo, em Braga. Na peça há uma escolha cénica inesperada, a ação decorre num campo de ténis. A explicação está numa memória da própria Sara Barros Leitão. Em 2001, quando tinha 11 anos e estudava na Maia, decorria do outro lado da rua um dos mais mediáticos julgamentos relacionados com a prática de aborto em Portugal. Com 43 arguídos e centenas de testemunhas, o processo foi transferido do tribunal para um complexo de ténis por falta de espaço.
3: Essa ideia dos julgamentos sempre me atravessou e eu achei que tinha que ser um núcleo forte do espetáculo. Então é aí que eu cruzo a minha própria biografia com toda esta história, porque de facto eu estudava mesmo na Maia, na EBA 23 da Maia, em 2001, quando do outro lado da rua, no complexo de ténis, acontecia um dos maiores julgamentos que aconteceu em Portugal, onde 17 mulheres são julgadas, um julgamento com 43 arguídos, com centenas de testemunhas, que faz com que não caibam todos no Tribunal da Maia e, portanto, o julgamento teve que decorrer no complexo de ténis.
2: Nós Sozinhas estreia-se hoje às 9h30 da noite no pequeno auditório do Teatro Circo. O espetáculo fica em cena até domingo. As sessões já se encontram esgotadas. À mesma hora, o Monte da Consolação, na freguesia de Nogueiró, recebe a segunda edição do ciclo de filmes Fora de Portas do Lucky Star Cine Clube de Braga. Hoje o espaço recebe a exibição da obra Encontros Imediatos do Terceiro Grau do realizador Steven Spielberg, numa iniciativa em parceria com o Festival Recomeço. Em entrevista à RUM, Jéssica Ferreiro, do Lucky Star, explicou que a obra retrata um marcante contacto com OVNIs, acompanhando a história de um técnico de linhas elétricas que se sente atraído por uma zona isolada.
4: País das Maravilhas, de 2014, de Alice Roche-Washer. O equilíbrio do lar de uma família de apicultores, vive numa zona rural da Toscana, perturbada pela chegada de um estranho e pela participação da comunidade local num programa de televisão.
2: Jéssica Ferreira, do Lucky Star Cine Clube de Braga. A segunda sessão do ciclo Fora de Portas inicia-se às 9h30 da noite, no Monte Consolação, em Nogueiró. Ainda dentro do Festival Recomeço, daqui a pouco, às 7 da tarde, Sérgio Xavier e Carolina Damas conduzem uma emissão no Monte da Consolação, em Nogueiró, que recupera a memória da emissão da Rádio Braga de 1988. A iniciativa convida também o público a partilhar experiências. A RUM vai recordar a emissão da Rádio Braga, que a 30 de outubro de 1988 simulou uma invasão de extraterrestre e provocou pânico entre os ouvintes. A conversa conta com as professoras Madalena Oliveira e Elsa Costa e Silva, assim como Maria José Lima Duarte, envolvidos na emissão de 1988. Os Bracarenses 28 estreiam-se nos palcos este sábado em Amares. O sexteto sobe ao palco da Casa da Botica a partir das 10 da noite, num concerto que conta também com os Ashes in the Ocean, da FAF. Apesar de só agora chegar ao público, o projeto nasceu há mais de uma década e esteve vários anos parado devido a mudanças na formação e aos percursos profissionais dos elementos da banda. Gonçalo Delgado, guitarrista, compositor e produtor dos 28, explica em entrevista à RUM que foi no final da pandemia que surgiu a vontade de recuperar o projeto.
5: Chegámos ali a uma altura, mais ou menos no final da pandemia, em que, em conversa com o Carlos Matos, que é o baterista, falei-lhe, olha, porquê que não vamos reavivar isto e puxar aqui por este projeto que era giro? Temos temas pendentes muito fixes, uma dinâmica altamente, um som um bocadinho diferente do que se faz por cá, para o bem e para o mal, não é? E ele alinhou. Portanto, fomos repescar o resto dos membros que estava para trás, recrutámos duas pessoas novas para as vozes, e mais recentemente também uma segunda guitarra e um sampler, e assim este projeto vai sair agora para a rua.
2: Os 28 apresentam uma sonoridade que cruza diferentes linguagens do metal. A banda procura ainda assim não ficar presa a um único género ou referência. Gonçalo Delgado destaca a dinâmica e a vertente progressiva dos temas.
5: Nós tentamos sempre que as músicas tenham alguma identidade, que não sejam aquele pro forma que nós já estamos habituados num determinado subgénero, e que possam ser, acima de tudo, dinâmicas e que tenham, entre aspas, uma vontade própria em crescer a música. Nunca é demasiado linear, ou seja, há muitas variações, há muita questão progressiva também dos temas, muitas polirritmias, assim, muitas coisas muito doidas.
2: Gonçalo Delgado, dos Bracarenses 28, em entrevista à Universitária sobre o concerto de estreia da banda que está a preparar o lançamento do novo single e admite já ter propostas para atuar noutros palcos. 28 e Ashes in the Ocean atuam amanhã, dia 19 de setembro, na Casa da Botica, em Amares. O concerto começa às 10 da noite. O Arraial Azeiteiro regressa ao Campos do Gualtar na segunda e terça-feira, dias 21 e 22 de setembro, para a 15ª edição. Organizado pela Azeituna, o evento volta a marcar o arranque do ano letivo na Academia Minhota, com música, jogos aos olímpicos, jantares de curso e uma vertente solidária. Este ano, o cartaz distribui-se por duas noites, com Amigo Simão e Eco Sound no primeiro dia e Toy e Luís Marinho no segundo. A Tuna Anfitriã atua nos dois dias, tal como descreve Ruben Silva, tesoureiro e vice-presidente da Azeituna.
6: O nosso objetivo aqui é que eles tenham um espaço especial para estar, logo o primeiro impacto académico. No primeiro dia vamos ter DJ Eco Sound para fechar a noite. Vamos ter Amigo Simão, um novo artista de Braga que anda aí a ser um excelente artista. E no segundo dia temos o Toy e acabamos com o Luís Marinho, sendo que a Azeituna participa nos dois dias, obviamente.
2: Além da componente musical, regressam os jogos As Olímpicos e os jantares de curso que pretendem reforçar o convívio entre estudantes dentro do recinto. Mantém-se também o Arraial Solidário numa parceria com a Cruz Vermelha de Braga. A iniciativa permite trocar alimentos por senhas para consumos no recinto.
6: Olha, logo à entrada vamos ter um dos nossos partes principais, que é o Arraial Solidário, que é uma parceria que nós temos com a Cruz Vermelha, que por cada 1 quilo é atribuído uma senha que se pode depois ser usada em consumos. E o nosso objetivo ali é conseguir juntar o máximo de comida para poder doar e ajudar quem mais necessita.
2: A 15ª edição do Arraial Azeiteiro decorre nos dias 21 e 22 de setembro, no Campos de Gualtar, em Braga. Fica por aqui o Cultura Crónica. Regresso daqui a pouco, às 7 da tarde, com mais informação. Até lá.
1: Foram então as notícias da cultura com o Tiago Costa Lopes. Daqui a pouco, o Esquadra.
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0: música dos Fisher Spooner, recordamos Cloud, o trabalho Odyssey. Ainda os Fuckers com I Like It Like That, também fundido Get a Grip com Emma Dufo. Faltam 4 minutos e meio para as 7, até a hora certa, os Rapture, No Sex for Ben. Depois das 7 e das notícias, temos emissão especial em direto do Monte da Consolação. Sérgio Xavier e Carolina Damas conduzem a emissão em Nogueiró, que vai recuperar a memória da emissão da Rádio Braga de 1988 sobre a Guerra dos Mundos. Fiquem bem, bom fim de semana.
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0: 7 da tarde, uma happy hour. Sobretudo para quem saiu às 6.
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2: Olá, boa tarde. O Ministro da Educação revelou hoje que surgiram mais de uma centena de novos processos de alunos para colocar nas escolas públicas, garantindo que estão a ser todos colocados e que a falta de professores está a ser resolvida. Uma semana após o arranque do ano letivo, em que vários pais denunciaram a inexistência de vagas nas escolas públicas para os seus filhos, o Ministro Fernando Alexandre garantiu hoje que os estudantes estão a ser todos colocados, sublinhando que todos os dias aparecem novos casos. Os preços dos combustíveis vão voltar a aumentar acentuadamente na próxima semana, impulsionados pela escalada do conflito no Médio Oriente e o bloqueio no Estreito de Hormuz. De acordo com a estimativa de hoje da Associação Nacional dos Revendedores de Combustíveis, o gasóleo e a gasolina deverão subir cerca de 6,5 e 5 cêntimos por litro, respectivamente. A confirmarem-se estas previsões, o gasóleo passa para uma média de 2,24 euros por litro e a gasolina encarece para os 2,13 euros por litro. A Autoridade Nacional de Emergência e Proteção Civil apelou à população para que adote medidas de prevenção e evite comportamentos de risco durante o período de tempo quente previsto para os próximos dias. Este alerta surge na sequência das previsões do Instituto Português do Mar e da Atmosfera, que apontam para a chegada de uma massa de ar quente e seco à Península Ibérica, que provocará uma subida gradual das temperaturas a partir de sábado. Os valores máximos podem atingir os 38 graus nas regiões do Alentejo e do Vale do Tejo. Atualmente, 20 concelhos do país encontram-se em perigo máximo de incêndio rural e mais de 100 estão em perigo muito elevado. No desporto, destaque para o selecionador nacional Jorge Jesus, que deu a conhecer os 25 jogadores convocados para o arranque da Liga das Nações. Os escolhidos pelo técnico de 72 anos serão opções para os primeiros 4 jogos da Liga das Nações. A primeira convocatória como selecionador conta com 4 novidades, com a presença de Samuel Soares, João Palhinha, Fábio Silva e Nuno Tavares. A seleção das esquinas vai ter pela frente o País de Gales dia 24 de setembro, Noruega dia 27, Dinamarca dia 1 de outubro e termina o primeiro estágio internacional da presente temporada a defrontar novamente a Noruega dia 4 de outubro. Termino por aqui a síntese informativa. Fiquem ligados daqui a pouco à emissão especial com Sérgio Xavier e Carolina Damas. A informação da universitária regressa amanhã às 10 da manhã. Bom fim de semana.
1: Foram então as notícias com Tiago Barquim, aliás Tiago Costa Lopes.
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2: Ora viva, muito boa tarde, sejam bem-vindos. Estamos em direto de um sítio magnífico chamado Monte da Consolação, em Nogueiró. Creio que não é um sítio muito conhecido, mesmo para muita gente que é de Braga e que vive em Braga, mas fica já o desafio. Quando puderem, deem aqui um saltinho, porque é de facto um sítio maravilhoso e sítio ideal também para este momento de rádio, e não só, também de cinema. Vai haver cinema a partir das 9h30, nesta parceria ligada ao Festival Recomeço, parceria Universidade do Minho e Lucky Star Cine Clube de Braga, que a partir das 9h30 vai projetar o filme Encontros Imediatos do Terceiro Grau, o filme de Steven Spielberg de 1977. Mas antes vamos falar sobre um momento também muito especial da, diria, do teatro radiofónico, Carolina, mas também desta comunidade. Braga vê este evento de que vamos falar nos próximos 50 minutos.
3: É verdade.
2: Uma coisa muito especial. Vamos falar sobre a invasão dos marcianos.
3: É verdade, vamos falar sobre a Guerra dos Mundos. Olá a todos, bem-vindos. Vamos falar sobre, vamos revisitar a Guerra dos Mundos em Braga, na Rádio Braga, em 1988. Voltar a essa história, voltar a essas memórias, perceber como é que tudo aconteceu e que consequências é que teve. Que...
2: Sim, há muita coisa para descobrir.
3: Há muita coisa para falar.
2: Esta Guerra dos Mundos é um romance de ficção científica do Herbert George Wells, escritor britânico, que publicou primeiro em capítulos este romance, em 1897. Depois foi editado num volume único, em 1988. É uma história, assim, de forma genérica, sobre a invasão da Terra por marcianos, que eram muito inteligentes, mas pouco amigáveis. Tinham umas máquinas também muito poderosas, e depois tudo isto foi entrando no imaginário, pelo menos no imaginário ocidental.
3: Claro, até porque depois passámos para o cinema também, destacamos a primeira de 1953, realizada por Byron Askin. Já em 2005, a versão moderna de Steven Spielberg, com Tom Cruise, foi o quarto maior êxito de bilheteira desse ano. Portanto, é uma história que marca a todas as gerações.
2: Sim, e tem também essa ligação à rádio, e é por isso que nós estamos aqui, porque houve também esse momento fundador, marcante, que foi a adaptação para teatro radiofónico, foi transmitido na SBS por Orson Welles, também uma figura enorme da cultura ocidental, ligada ao cinema, mas não só, também com este trabalho extraordinário feito para a rádio, que depois acabou por ter seguidores, e Portugal tem uma série de exemplos que podemos também recuperar, alguns desses exemplos que foram levados, neste caso, não à cena, mas ao éter.
3: Sim, na rádio nós falamos hoje da Rádio Braga em 1988, mas antes já tinha havido outras sessões. Começamos pela Rádio Universidade, a partir de 1954, a invasão dos marcianos também por Matos Maia na Rádio Renascença em 1958, Rádio Comercial nos anos 80 também, seguida então da nossa Guerra dos Mundos, de que falamos hoje.
2: E houve também uma depois na Antena 3, já numa fase posterior. Verdade. Em 1998. Para nos falar sobre esta versão em particular da Rádio Braga, que diz-nos muito, estamos muito bem acompanhados. Temos dois professores da Universidade do Minho, a professora Elsa Costa e Silva e também a professora Madalena Oliveira, que já agora são também responsáveis pela exposição que está em cena, que está ainda patente, sobre o impacto que este evento teve na imprensa internacional, e disso também nos vão falar, porque isto acabou por ter uma série de ondas de choque, digamos assim. E temos também dois suspeitos. Maria José Braga, que participou nesta emissão. E temos também o Lima Duarte, que fazia parte da administração da Rádio Braga nessa altura.
4: Sim, sim.
2: Agradecemos a presença a todos. Vamos então começar aqui pelo nosso lado direito, Carolina.
3: Sim, é verdade. Vamos começar então tentar perceber um bocadinho este contexto da época. Como é que esta ideia surgiu inicialmente? No dia 30 de outubro, não é? Um domingo de manhã.
4: Sim. Era o dia em que fazia precisamente 50 anos que o Orson Welles tinha feito a emissão nos Estados Unidos. E a ideia era homenageá-lo.
3: Claro.
4: Porque foi, de facto, uma coisa fantástica e, portanto, vamos homenagear o Orson Welles. E como é que surgiu? Havia um programa de rádio, nessa altura, muito, muito bom, Marcas de um Século, do João David Nunes, na Comercial. E esse programa de rádio, como o nome indica, falava de coisas fantásticas que tinham acontecido naquele século. Então, no ano de 1938, ele lembrou-se de referir a Guerra dos Mundos do Orson Welles. Epá, estávamos 50 anos depois, e José Manuel Coelho, que foi o autor da ideia e do guião, que foi lido no programa, foi dito. Há uma outra coisa que é metida, que não está no guião. Por exemplo, aquilo que eu digo não está no guião. No início eu não era sequer para entrar. Depois percebemos que fazia falta ali algum tempo. E eu estava com um livro que falava de avistamentos de OVNIs e, portanto, usei esses avistamentos desse livro, um que tinha sido visto em Setúbal e outro, já não me lembro bem. E, portanto, foram esses que eu utilizei, portanto, essa parte não estava no texto. E o José Manuel é um homem da história, ele era professor de história, acompanhava o programa precisamente até também, provavelmente por causa dessa formação dele, mas acima de tudo pelo gosto que ele tinha pela rádio. E virou-se para mim, nós estávamos juntos a ouvir o programa, epá, e se nós fizéssemos isto? Vamos fazer isto? E eu por mim está tudo bem, quer dizer, olha, vamos, mas fazer como? Teatro mesmo, a sério, radiofónico, e pronto, a ideia partiu dali, foi a inspiração do João David Nunes e do Marcas de um Século que chegou assim.
2: E o Lima Duarte, como é que acolheu a ideia quando lhe apresentaram este projeto meio maluco?
5: Eu costumo dizer uma maluquice saudável. Quando me chegou, havia uma dúvida se a administração da rádio ia aceitar a publicação. E então eu fazia parte também, socorreram-se de mim para meter a cunha necessária. Talvez mais maluco do que eles, sim senhora, vamos embora. Vamos apostar nisso porque é preciso agitar as águas. E as coisas, felizmente, foram para a frente, deram-lhes muito trabalho, foram noites de muito trabalho. Maria José e José Manuel Coelho prepararam todo o processo. E depois foi aquilo que sabe a partir do momento em que a emissão foi para o ar. Houve ali pormenores, portanto, técnicos que também ajudaram a todo aquele desenvolvimento.
4: É muito importante o trabalho do Luís Santos.
2: Uhum. É. Que era sonoplasta, creio.
4: Exato.
2: Pois porque não havia referências sobre as outras emissões, nós falamos
4: não,
2: aqui.
4: Não, não havia.
2: Ou seja, vocês de certa forma trabalharam no vazio, descontando a questão do guião, que tinha um guião...
4: Sim.
2: Que criado a partir do texto, do romance.
4: Sim,
2: original. Além disso não havia mais nada, não é?
4: Não, não havia mais nada, sim. E havia esperavam? Um disco de como é que se chama?
2: De efeitos sonoros.
4: De efeitos sonoros, isso. Havia um LP, um disco, um vinil, não sei se estão a ver. É do século passado. De efeitos sonoros, que foram muito bem aproveitados pelo Luís Santos.
5: Houve também uma seleção de temas, de músicas, porque há um requiem no final, para fechar aquilo tudo, que lhe deu um ênfase ainda muito maior e que, digamos, que pôs as pessoas todas com os cabelos em pé. Depois, tudo o resto foi um trabalho. Estava previsto no final uma mesa redonda e eu tenho dito isto, foi pena não se ter aproveitado na altura para fazer um trabalho sobre o momento cultural na época e sociológico, porque há razões, para além da qualidade do trabalho que foi feito na altura e com os condicionantes que havia, esse trabalho também tinha sido importante ser feito, só que o desenvolvimento depois não permitiu que se voltasse a falar na situação durante uns tempos E passado pouco tempo, um mês e pouco, as rádios encerraram mesmo e aquilo perdeu-se. Lamento que a comunicação que social que ficou não tivesse seguido nesse caminho. Acho que tinha sido um caminho extremamente interessante, sociologicamente, perceber porque é que as pessoas reagiram como reagiram. E gente com cultura.
3: Vocês esperavam essa recepção?
4: Não, de maneira nenhuma.
3: Achávamos que imaginaram.
4: Achávamos que era uma brincadeira. Não, quer dizer, nunca sonhamos com isso, não. Aliás, foi uma surpresa absoluta, absoluta. Não, achávamos que podia ser giro, não é? E ainda por cima, o primeiro telefonema que chegou nessa manhã foi de um senhor que disse: Totó, Rádio Braga, eu queria falar com o Orson Welles, se faz favor. E eu pensei, fui eu que atendi, eu disse: ah, desculpa, ele está no ar, agora não pode atender. E pensei: isto vai ser uma barraca, ninguém vai cair nisto, não é? O primeiro foi logo este, como é possível, não é? Depois veio um mundo de gente que não conhecia e que caiu na esparrela. Portanto, não era de prever de maneira nenhuma que corresse como correu.
5: A ideia era fazer um programa, de facto, que transmitisse algo aos ouvintes, só que nunca nenhum de nós teve a percepção do nível a que ele iria chegar. E depois, para ajudar, é dia de aniversário da Cruz Vermelha e eles tinham agendado um simulacro de acidente na Avenida Central, cortaram a avenida, viraram carros de pernas para o ar, puseram gente deitada em macas com tintura de iodo e não sei o que mais.
4: Eles já tinham chegado à avenida.
5: E eles tiveram que fugir, levantar ferro rapidamente, porque começaram a ser atacados pelos populares que, pronto, chegaram à conclusão, estão-nos a enganar.
4: Uhum. E é curioso também, já agora, desculpa Lima, o tempo não estava nada fixe, o céu estava muito nublado, havia assim um prenúncio de tempestade.
3: Prenúncio de aliens também.
4: É, também. E houve uma senhora que vivia em Maximinos, lá em cima, no último andar, não sei de que prédio, e que tinha vista... Conseguia ver Cabanelas, aquele largo, eu não sei, é uma planície, não é?
5: Planície.
4: Cabanelas, eu nem conheço. Ela conseguia avistar Cabanelas e telefonou-nos a dizer: eu estou a ver. Ela não estava só a ouvir, ela estava a ver. A ver, não sei o quê, mas ela estava a ver. Imaginou, é fantástico. É a tal magia da rádio do que falávamos há bocado ali com um amigo. A magia da rádio. A rádio não deve ser vista, deve ser só ouvida. E isto da rádio com imagem não é rádio.
2: Já agora, nós temos também espaço de antena para quem quiser contar a experiência, se passou por essa experiência também de ter visto marcianos ou alguém que tenha visto. Temos aqui o microfone também disponível para quem quiser partilhar o seu testemunho. Não terá de ser agora, poderá ser num momento mais à frente, mas fica também isso. Se alguém quiser, está também convidado para participar na nossa emissão. Já falámos então deste contexto, da escolha de Cabanelas. Isto foi de facto um trabalho de planificação, de... Mesmo a própria escolha do dia...
5: Sim, era o dia de aniversário.
2: Mas o facto de ser de manhã também...
5: Ponderou-se...
4: O ser de manhã foi para aproveitar o programa do Ferreirinha, que era depois da
2: foi
4: missa.
2: Foi o anfitrião dessa transmissão.
4: Era domingo?
5: Era um programa cultural, tinha uma componente cultural muito forte e aproveitou-se esse. Chegou-se a pôr a equação de se fazer à noite.
4: Pois foi.
5: Mas aí teria sido tremendo.
4: Era terrível. É, sim. Até porque nós depois estivemos 2 dias e 2 noites fechados na rádio, nós, equipa, queríamos matar, portanto, comemos lá, dormimos lá e portanto, se fosse à noite, era menos um dia a contar e aquilo foi divertidíssimo, não é? Aquilo foi muito divertido. Não sei se até pela idade eu era muito nova. Perfeitamente inconsciente, porque eu fiquei divertida, não houve quem tivesse medo, a não ser o Ferreirinha, estava assim mais ou menos um bocadito próprio, porque já era um senhor, enfim, com outra idade, era mais velho do que nós todos, com responsabilidades, com filhos, com filha. Agora, eu era... uma despreocupada natural e, portanto, aquilo foi muito divertido.
3: As não... várias escolhas, se calhar, influenciaram, não é? O facto de ter sido o Costa Guimarães...
4: O Costa Guimarães era a voz da verdade, era o jornalista respeitado em Braga, não é? Tudo o que ele dizia era verdade. Portanto, o Costa Guimarães não podia estar a mentir ao dizer que os marcianos tinham, nos estavam a invadir.
6: Em Cabanelas,
4: obviamente.
5: Tudo isso foi pensado. O enquadramento, as vozes... quem estava, porque a credibilidade, lá está, a credibilidade da rádio foi importante, porque as pessoas acreditavam e não tiveram a perspectiva de que, espera, é isto. Eu tenho casos extremamente curiosos. Primeiro, eu, à cautela, tinha uma carrinha da rádio com autocolante, com o nome, a primeira coisa que fiz... logo ao final, quando aquilo começou a aquecer, me tirar o autocolante. Não fosse.
4: Não dá o diabo de selas.
5: Diabo de selas. Depois tinha gente, pá, tinha gente que fez teatro. Eu tenho um caso de um amigo que fazia teatro e morava ali na 25 de Abril. Ele foi ao Peninsular, em frente ao Dona Maria, e falava-se nisso logo de manhã, ali pelas 10h30, 11 horas. Diz: opá, eu costumo ir à missa ao Bom Jesus. Fui lá tomar um cafezinho, estavam a falar nisso. Ah, não há problemas, isso é uma peça de teatro, não há problemas. Mas eu, quando dei conta, estava sozinho no café. Ah, fui para baixo, fui para o 5, para o Lima 5, lá para o Lima em baixo, em frente ao Olivete, e diz ele: cheguei lá, ainda estavam duas ou três pessoas a mesma coisa, e eu... eles de repente foram-se embora. Eu, eram quase 11 horas, peguei na mulher e fui para o Bom Jesus, e à meia da subida para o Bom Jesus, os marcianos estão a chegar à estação, estão a arrebentar com os comboios, estão não sei quantos, dei meia volta, o meu filho está em casa a dormir, dei meia volta e vim buscar o filho a casa. O filho, ó pai, isso é Orson Welles. Ah, tens razão, meu filho. Pois, mas foi atrás daquela situação e pronto.
4: Mas houve quem chegasse, houve quem fugisse rapidamente. Um casal conhecido voltou para trás porque se tinha esquecido do canário. Voltou para trás, para carro carregado, tudo dentro do carro, inclusivamente o canário. E houve quem atestasse o carro para fugir e não havia ninguém na bomba de gasolina para receber, e portanto foi, portanto, houve assim. E depois o exército ficou de prevenção, a GNR que telefonou a perguntar onde é que era mesmo o local para eles irem para lá defender a população.
6: Bombeiros.
4: A GNR da Póvoa do Lenhoso, que veio para a rua de G3 no ar, para não fosse um marciano cair. Portanto, isto da Proteção Civil teria dado, como disse há bocado o Lima, um estudo sociológico muito interessante. Se acontece alguma coisa, e se de facto até é no sentido de violento, não é? A intenção é violenta, quem é que nos defende e como?
5: Os telefones na região pararam por completo.
4: É verdade.
5: Nós recebemos, uma das primeiras chamadas que recebemos, porque isto depois era o Porto, isto ouviu-se, houve quem ouvisse, segundo me disseram, em Leiria.

0: O responsável da altura foi elevado e, entretanto, à porta do registro estava um grupo aí de uma centena de ouvintes, de pessoas que queriam invadir a rádio.
1: Bem intencionadas.
0: Sim.
1: Intenção.
0: E acho que até ajudaram, acho que ajudaram o responsável da rádio a entrar dentro do carro.
1: Com as costas mais quentes.
0: Alguém lhe deu um empurrão e ele entrou por lá dentro. Portanto, foram momentos.
2: Vamos agora chamar também para a nossa conversa as professoras. Isto tem aqui muitas camadas que podem ser usadas. Desde logo, o facto da rádio ser um espaço de liberdade naquela altura.
3: Sim.
1: Uma rádio pirata?
2: Não é...
3: Nós quando analisamos este episódio, foi exatamente no ano em que se comemoravam os 25 anos da chamada da lei das rádios locais, não é? Que foi a lei... em 88 que reorganizou o setor da rádio e encerrou as chamadas rádios piratas, criando um enquadramento legal para o funcionamento das rádios a nível local, porque nessa altura apenas tínhamos a rádio a nível nacional, não é? Tínhamos a RDP e tínhamos a Rádio Renascença. E portanto foi para situar este movimento das rádios piratas, também chamadas rádios livres, que nós refletimos sobre este episódio e de facto o poder que a rádio tinha e que teve naquela altura e a proximidade que as rádios tinham às suas populações.
2: E durante muito tempo, pelo menos até esse processo depois ter terminado, de facto foi a rádio era particularmente um espaço de liberdade e de experimentação, não é? Porque, como falei há pouco, este projeto que acabou por ter, talvez uma hora de duração, mas havia amadorismo, mas também havia profissionalismo na forma como as pessoas se empenhavam.
4: Havia um exercício de criatividade permanente, aquilo que hoje os jovens fazem com podcasts, com o YouTube, com as ferramentas digitais que têm ao dispor. Nessa altura fazia-se rádio, improvisava-se rádio no sótão dos prédios, nas casas. Experimentava-se formatos, linguagens, e portanto era um modo de facto exercer criatividade, exercitar a criatividade e criar coisas novas, coisas disruptivas, narrativas, como esta que hoje ouvimos como quem ouve uma comédia, mas que diz muito daquilo que era o espaço radiofónico nessa época.
5: Podemos falar também da força dos mídia na altura, não é? E especificamente, sim, das rádios, da credibilidade. De que forma é que esta confusão entre informação e ficção pode também ter surgido por ser a rádio, pelo impacto que tinha na altura os meios de comunicação social?
4: Já aqui foi mencionado que havia um conjunto de características nesta narrativa que contribuíram para que as pessoas acreditassem,
5: claro,
4: as pessoas que foram escolhidas para fazer a narração, mas isto diz muito é da falta da impossibilidade que havia, ou das dificuldades que havia na altura para fazer um exercício de contraditório, que nós hoje facilmente, quando ouvimos uma história eventualmente absurda, ligamos a televisão, sintonizamos uma estação de rádio nacional, pesquisamos na internet, temos vários canais de contacto com outras pessoas. Naquela altura não havia isso, provavelmente algumas casas da cidade de Braga tão pouco teriam sequer o telefone fixo, quanto mais as possibilidades que nós temos hoje. Portanto, havia de facto uma dependência muito grande daquilo que se escutava, e nesse sentido havia condições favoráveis a que a audiência aderisse àquilo que estava a ouvir.
5: Além de que a rádio também apela à imaginação, não é? Mais do que...
4: Costumo dizer que é muito mais assustador aquilo que se ouve do que aquilo que temos diante dos nossos olhos, não é? Aquilo que se ouve sem se ver do que aquilo que temos expressamente diante dos nossos olhos. Isso é algo que quem passou pela rádio enquanto profissional, ou quem está na rádio enquanto profissional, quem estuda rádio, tem bem presente que aquilo que escutamos tem um impacto avassalador, mesmo no nosso cotidiano. Aquilo que escutamos é muito impactante para a maneira como nos comportamos, como nos relacionamos, como conhecemos a própria realidade, e portanto, desse ponto de vista, a rádio tem um impacto extraordinário, que eu penso que não se perdeu de todo, embora possa estar atenuado hoje pela presença e convívio com outros meios.
2: Vocês também viam a rádio como um espaço de liberdade, de sem limites, não havia...
1: Não, sem dúvida que não havia. Eu nunca senti. Mesmo mais tarde, já a trabalhar em rádio legalizada,

0: Trabalhei numa rádio que se dizia, enfim, dizia-se que estava muito ligada à Câmara Municipal, não foi aqui, foi no distrito de Viana, que estava muito ligada à Câmara Municipal e muito, muito sob as suas vontades. Comigo nunca aconteceu nada disso. Portanto, no tempo das piratas, não é? Melhor ainda, claro que era completamente livre. Lembro-me apenas, mas até para mentir funcionava, do Manuel Moreira, diretor da rádio na altura, estava com o Lima na direção, a gente chamava-lhe o boss, ter dito que só nos deixava fazer o programa se nós avisássemos em emissão, eu durante o programa tinha que dizer e tal. Eu disse uma vez baixinho e assim no meio de duas músicas. E tínhamos que pôr no jornal também. E pronto, e também é verdade que saiu no jornal uma coisinha assim pequenina. Pronto, e acabou, como disse o Lima há pouco, acabou por ser aquilo que nos salvou, não é? Que pelo menos a direção da rádio que teria que ter assumido as responsabilidades. Mas foi a única coisa, e até se compreende. Quer dizer, pronto, tudo bem, mas sim, completamente livre.
1: Será importante dizer que apesar de ter saído nos jornais, sobretudo nos jornais da cidade, a notícia no próprio dia, a dizer-se que a Rádio Braga iria celebrar os 50 anos da emissão do Orson Welles, provavelmente muitas pessoas desconheciam o que era o episódio e, portanto, não compreenderam exatamente o que quereria dizer celebrar os 50 anos da Guerra dos Mundos.
0: Claro.
1: Desconhecendo, era fácil não fazer coincidir aquilo que estavam a ouvir com a notícia que anunciava previamente o que se ia passar.
0: Exatamente, sim.
2: Eram tempos de experiências abertas. Estávamos num território onde tentávamos fazer tudo. Eu posso dizer que tentei convencer uma vez aqui a Maria José Braga e fazer um relato de futebol. Portanto,
3: que agora parece uma coisa mais ou menos normal, mas agora seria não, altamente disruptivo.
2: Portanto,
3: não é?
2: Estamos a falar.
0: Há mulheres em todos os canais, não é?
2: Há 40 anos atrás. Mas pronto, lá está. Era esse espírito aberto. Vamos. Talvez a falta de sentir que não havia quem nos limitasse, aproveitar tudo o que estava em aberto, com algumas limitações, obviamente, porque também tínhamos consciência de que não podíamos ir a tudo e a mais alguma coisa. Mas era esse espírito que nos movia, fazer coisas diferentes, fazer situações, e ao longo dos tempos em que nós por lá andámos, conseguimos fazer coisas que não lembrar ninguém, porque queríamos era a notícia, queríamos era estar, fazer, por exemplo, uma cobertura desportiva pela frincha de uma porta, porque o cabo do telefone já não chegava a mais, e depois dividir aquela frincha com o colega da outra rádio, olha, agora vai tu. Portanto, era todo um processo que nos dava depois o prazer, que quando acabávamos, foi excelente, porque conseguimos fazer o nosso trabalho, não remunerado. Eu costumo e digo isto, éramos amadores profissionais. Portanto, era fazer o melhor possível. Em relação ainda a este processo, eu gostava de dizer que uns dias depois desta confusão toda, a filha do Orson Welles ligou para a rádio, o Severino Costa atendeu a chamada da senhora, ela a dar os parabéns pelo trabalho realizado, e a dizer que o pai tinha falecido uns meses antes, muito pouco
0: três
2: tempo
0: anos,
2: antes.
0: Três anos. Acho que sim, 3 anos antes.
2: Tinha falecido muito pouco tempo antes, iria estar muito feliz por ter ressentido esta homenagem tão bem, por ter, pronto, espero-se que tenha sentido isso, mas cá sentimos ao ponto de quase ter que fugir, mas isso...
4: Porque esta história foi conhecida pelo mundo todo, não é? Não...
2: Sim,
0: foi.
2: Vocês
0: recebemos chamadas de todo o mundo, desde a China, do South China Morning Post, até à Time, portanto, ao outro lado. Nós chegamos a fazer pilotos, grupinhos, quem fala francês atende os órgãos de comunicação social francófonos, quem fala inglês vai para a outra linha e atende os que vêm de países em que se fala inglês, e até o espanhol até o espanhol. Portanto, chegamos a fazer isso, porque era preciso, não é, estarmos à vontade para responder e para explicar o que tinha acontecido.
2: A TV Galiza, por exemplo, foi a primeira a convocar para lá, para os estúdios dele, os responsáveis para a entrevista. Sim. E fazer um programa em direto. Em relação ainda às televisões da Holanda, recebi uma chamada no dia seguinte de uma amiga que estava a viver na Holanda, a perguntar o que é que se passava em Braga, porque nunca falavam em Portugal, e o telejornal abriu com uma notícia sobre Braga. Então, olha, foram os marcianos que andaram aqui.
4: É sobre esse trabalho também que as professoras têm a exposição na Universidade de Minho, no Centro Audiovisual e Multimédia, a partir do dia 17 de setembro, e vai estar até dia 25. Não era suposto acreditar, eu não decisão, não é? A Guerra dos Mundos na Rádio Braga, na imprensa nacional e internacional. Recolheram alguns destes suportes de jornais?
5: Portanto, quando nós tivemos conhecimento do episódio, nem eu nem a professora Madalena o conhecíamos, mas quando tivemos conhecimento do episódio, fomos procurar recuperar o que a imprensa da altura tinha dito sobre o assunto. Portanto, fomos ao arquivo distrital, não, ao arquivo, à Biblioteca Municipal do Porto, recuperar os jornais, consultámos todos os jornais da altura, encontramos inclusive o anúncio da iniciativa, que dizia que efetivamente naquele dia a Rádio Braga iria fazer uma programação especial de homenagem ao Orson Welles, e depois todas as notícias que saíram. Não foi só no dia seguinte, aquilo teve repercussões nos dias seguintes, com reportagens na Rádio Braga, também por em causa. Sim. A própria capacidade de preparação da Proteção Civil. E depois também a partir daí também procuramos ecos que tivesse havido na imprensa internacional, e encontramos de facto alguns. Não encontramos todos, porque arquivos de jornais que estejam disponíveis na internet, que era o meio que nós tínhamos na altura, eram muito limitados, não é? Não havia propriamente jornais ainda digitalizados que pudessem ser consultados. Mas os que nós encontramos da Bélgica, encontramos. Sim. Do South Morning China Post. Sim. Encontramos do Time.
2: Do Frankfurter Allgemeine
5: também.
3: Sim, temos. Do Brasil também, no Globo.
5: Também do Brasil,
0: é verdade.
5: O Faro de Vigo, França. E portanto, nós. Sim. Ainda conseguimos recuperar algumas.
3: E creio que a Time de Nova York também chegou a fazer uma peça.
5: E o Los Angeles Times também chegou a fazer.
4: E sempre títulos como Rádio Braga Lança Pânico, Guerra dos Mundos Passa Fronteiras.
1: É verdade, sempre a palavra pânico apareceu sempre muito associada às notícias sobre este episódio. Que é aquilo que parece ter acontecido, é que a cidade de facto entrou em pânico. Ao ponto de, pelas descrições que nós tivemos acesso, ter havido pessoas que fugiram, se deslocaram para outras cidades, esgotou. Sim. O combustível. Uhum. Em alguns postos de abastecimento.
0: Estavam a fugir para a Espanha, depois em caminho diziam ao pessoal para fugir também, então não sabem o que está a acontecer, então vamos embora e tal.
1: É muito difícil imaginar. Nossa, o que acaso passou naquela altura, mas também temos de enquadrar esta experiência naquilo que era o ambiente, o contexto da cidade. Sim, naquela época. Sim. Não é? Hoje as fronteiras da cidade vão para além de Cabanelas, certamente, mas naquele tempo Cabanelas ainda fazia parte de um espaço que, enfim, estava à porta de Braga, não propriamente no perímetro.
2: É mais Vila Verde.
5: Mas é engraçado que nós muitas vezes nas aulas comentamos este caso, não é? Quando estamos em história dos média ou mesmo em outras aulas comentamos o caso, e há sempre algum aluno que diz: ah, sim, os meus pais também fugiram, ou a minha avó também conta essa história. É. Portanto, há muitos alunos que também têm essa memória que nos vêm contar sobre pessoas mesmo de Cabanelas. Nós tivemos um contacto de uma pessoa que é mesmo de Cabanelas, nos veio contar toda a história, como é que Cabanelas viveu
3: terra,
5: esse episódio.
3: Era escolhida pelos
5: marcianos. Era a terra escolhida,
3: não é? Tanto espaço foram.
5: E pessoas que juravam que tinham visto os marcianos em Cabanelas.
0: Sim, sim, sim. Houve partos prematuros.
2: Pois, houve depois o reverso da medalha, que foi ligarem para a rádio para nos assustar. Houve, pois, alguns que são autênticas anedotas. O sujeito a ligar para lá, e agora eu fugi, vocês criaram-me um problema tremendo. Eu fui-me embora, levei a família, e agora como é que eu vou voltar a casa porque deixei lá a minha sogra?
0: Teve azar, era mentira.
3: E a rádio, como é um espaço de partilha e de comunidade, vamos agora também chamar para a nossa emissão o Jaime Torres, que vai nos contar também um pouco da sua experiência enquanto ouvinte da Rádio Braga, uma vítima da maldade destas pessoas.
0: Jaime,
3: muito obrigado por ter juntado a nós. Boa tarde.
6: Boa tarde.
3: É um gosto tê-lo por cá também.
6: É um gosto.
3: E vou fazer aquela pergunta da praxe. Onde é que estava no 30 de outubro de 1988?
6: Eu, na verdade, na altura era vendedor e andava na rua, não é? Portanto, e eu recordo-me que colegas também, vendedores, que me ligaram: epá, estão os marcianos a chegarem em Vila Verde. Diziam Vila Verde inicialmente, não tive conhecimento que era Cabanelas, falavam em Vila Verde. E pá, eu disse: então vamos para lá. Só que acabei por não ir. Entretanto, outros também disseram que já estavam a chegar aí na Avenida da Liberdade, os marcianos. E vou contar coisas, mas não tenho assim muita mais ideia disso. Tenho ideia de facto que foi aqui um pânico geral. Mas,
3: e nos dias seguintes, como é que o assunto foi falado nos meios de cafés, enfim, nessas conversas de rua?
6: Eu acho que logo a seguir soube-se que de facto que era mentira, não é? E eu de facto não queria estar na pele dos homens da rádio, porque toda a gente se queria vingar dos homens da rádio, mas portanto passou pacificamente comigo. Achei muita piada depois ao assunto e... Só isso, não tem assim mais nada de...
3: Não sei se há mais alguém que queira partilhar experiência...
4: Que tenha visto os marcianos. Tenha,
3: enfim, a própria experiência pessoal. Ninguém fez maldades de deixar sogras em casa e essas coisas.
6: Não, depois havia de facto notícias com fulano que se tinha despistado porque ia a tentar fugir, não sei o quê. Outros que de facto viam as pessoas a fugir com as malas em cima dos carros. Não sei o que mais. Esses relatos... eram comuns aqui entre o pessoal.
3: Muito obrigado, Jaime. O livro que o Lima Duarte tem, que chama também a atenção para esse livro, que é Os Marcianos em Braga.
0: Uma história de rádio.
3: É uma história de rádio que tem o guião, tem também uma parte reflexiva do José Mano Coelho. Sim. Ele é que é o autor do teu livro.
2: Tem o processo inicial.
3: E tem a fase inicial de preparação, as reflexões, também o grupo de trabalho envolvido. Tem depois também uma parte dedicada ao Orson Welles, uma pequena biografia. Sim, e depois tem os tais recortes que as professoras também conseguiram compilar para a exposição de que falávamos há pouco. A Carolina já citou que vai estar patente durante mais alguns dias. Quem quiser assistir também pode ouvir a emissão, que também está lá em loop.
2: O Correio do Minho fez uma primeira página com um trabalho do Mestre Veiga, o desenho, alguém que já não está entre nós, mas que
3: tem os marcianos
2: a atrás. Tem os marcianos. Eu depois dentro também fazia qualquer coisa. Depois há aquelas situações tipo anedotas, mas que pronto, no fundo ajudaram a aliviar o ambiente naquelas horas depois mais tarde. Assim, opa, ligaram para aqui alguém a dizer que foi ver os marcianos, não os viu, pá, não viu lá nada. Perguntou uns sujeitos que vinham de caçadeira às costas. Perguntou se tinha visto naves e marcianos. Não, pá, nós nem tordos vimos, quanto mais marcianos. Portanto, não estavam lá, de certeza absoluta.
0: Não para rir, mas são verdade, isso é verdade. Então, não vejo tordos, quanto mais marcianos.
2: Não vejo tordos, quanto mais marcianos. Ainda por cima, segundo nos chegou, aquela reta de Cabanelas estava cheia de gente. Não faltava gente a querer ver marcianos. Uns fugiam, os outros queriam vê-los.
0: E o Zé Manel era professor e dava aulas à noite. Eu já não sei se era em Amar, não me lembro, sei, mas era por aqui perto. E um aluno disse-lhe a falarem sobre esse programa no fim de semana. Disse-lhe: eu digo-lhe, professor, se eu soubesse quem foi o tipo que inventou uma coisa dessas, eu enterrava-o vivo, porque a minha mãe quase que lhe deu um ataque de coração.
4: Meu Deus. Não bastou a ameaça de bomba.
0: Ele estava...
1: É interessante ter em conta também que nós não estamos a falar, os nossos ouvintes do programa desta tarde não terão presente aquilo que se passou, naturalmente, claro. Mas não estamos a falar apenas de dar uma notícia. É que foi um programa de uma hora muito semelhante àquilo que seria hoje um espaço de breaking news, de uma notícia de última hora que interrompe a emissão.
0: Com reportagem.
1: Reportagem, testemunhos, fictícios, sim, sabemos exato. Agora, mas na altura não se sabia. Claro. Testemunhos de pessoas que contavam o que estariam a ver, o susto que estavam a ter.
3: Descrições do que estava a acontecer, exatamente. Da ogiva, caiu e que estava...
1: E inclusive pessoas em estúdio já a comentar... Hoje, à distância a que estamos, diríamos fazer comentários hilariantes também, ao ponto de se dizer, por exemplo, porque nós tivemos a ouvir a emissão agora também, a ouvir de novo, a dizer-se, por exemplo, que era muito natural que os marcianos chegassem à Terra, porque se os homens do planeta Terra têm curiosidade pelo planeta Marte, também é natural que os de lá nos queiram conhecer. Portanto, mas isto dito com alguma seriedade, não é? Hoje... ouvindo a emissão, sentimos que a narração é, perdoem-me quem a fez, perdoem-me quem a fez, mas pareceria um bocadinho teatralizada até, não é? Não nos soa tão natural, mas isso também era a maneira como se fazia rádio naquela altura. Claro. Hoje somos muito mais espontâneos, claro. Na locução, naquela altura era-se um pouco mais formal e, portanto, aquela formalidade de uma coisa escrita, que apesar de... que é fictícia, mas que se está a tentar dar como notícia verídica, claro. Colou bem. Digo eu que não ouvi, mas por aquilo que analisamos do impacto, passou bem, não é? Porque mas havia, de facto, um modo diferente de fazer rádio, ainda que com alguns ingredientes que se mantêm hoje em situações de notícias de última hora, como essa estratégia de colocar comentadores especializados e de ter testemunhos vivos, portanto, de fazer com que os outros adiram àquilo que se está a dizer pela experiência de quem supostamente está a ver.
0: Nós éramos bons.
2: Com o enquadramento daquela época, com o que tínhamos, até de facto, considero que sim, obviamente que hoje, à luz daquilo que se faz hoje, aquilo é um bocado híbrido, enfim, pronto, percebe-se.
0: Mas eu devo dizer altura... que não consegui ouvir ainda, tu já ouviste o programa? Eu não consigo, eu acho aquilo tão mau que não consegui ouvir. Meses depois vieram cá dois jornalistas alemães. Eu já não me lembro do qual era o órgão de comunicação, mas sei que era uma rádio. E estiveram cá em Braga para nos conhecer e foram à casa do Zé Manel para ouvir o programa. E eu lembro-me que ele pôs-lhes o programa, deixámo-los ouvir, porque eles sabiam português, eles entendiam e tal. E saímos, porque não conseguíamos ouvir. Para nós era aquilo, era tão fraco. Como é possível terem acreditado nisto? É tão fraco. Pronto, eu acho que só consegui, numa altura, gostar um bocadinho de um bocado que a Júlia Pinheiro pôs no... Porque ela disse, isto é mesmo bom. Eu pensei, às tantas ela tem razão. E foi ali um bocadinho de nada do repórter. E olha, às tantas... Mas não sei como convenceu. Agora nós vamos ouvir e é muito fraquinho.
4: Mas era para o contexto da altura, não é?
2: Sim,
4: é,
2: sim,
4: é,
2: sim, sim.
0: Mas convenceu.
2: Lá está, era a credibilidade que se criou e as pessoas acreditaram.
0: Isso é que sim.
2: Acima de tudo isso, porque de facto nós tínhamos índices de audiência tremendos. Ficámos fora de quando foi da legalização por questões, não vale a pena estar a enumerá-las agora, se calhar pagámos um pouco a fatura desse programa, mas havia mais coisas, havia outros interesses. Mas pronto, e a verdade é que éramos credíveis, as pessoas pediam-nos informações de outras rádios do país, os jornais, por exemplo, os jornais desportivos, o nosso departamento desportivo era muito forte. Muito bom. Os jornais desportivos ligavam-nos a Bola, o Record. Eu tenho para aqui umas brincadeiras que eles depois mandavam umas cartas a agradecer e estavam sempre à espera que lhes dessemos dicas. Ainda agora mostrei a alguém. Eu vou cometer uma inconfidência aqui. Isto está guardado para mim. Aquela famosa expressão do Pimenta Machado: o que hoje é verdade, amanhã pode ser mentira. Foi connosco. Foi numa notícia nossa, devidamente fundamentada, que foi publicada, foi mandada para a Lusa, foi distribuída pela Lusa pelo país todo, e ele ia contratar um treinador, estava a entrar em Leiria, ouviu aquilo num programa de rádio, posso dizer que foi na Bola Branca, era muito amigo do Ribeiro Cristóvão, deu meia volta e veio-se embora. pronto, deixou de contratar. E então, no dia seguinte, hoje é verdade, amanhã pode ser mentira.
0: Estão a ver?
2: E ficou para a história do futebol nacional, ainda se continua a falar nisso de vez em quando. Portanto, era dentro disso. E essa credibilidade que nós criámos ajudou também a reação das pessoas.
3: Impacto. Pois, porque isto também ter ali, dando-nos lições que até podemos transpor para a atualidade, a forma como estes alarmismos são criados, e agora é possível criar alarmismos de outra forma, não é? Ainda há pouco tempo surgiu nas redes sociais uma ameaça de uma invasão de imigrantes magrebinos, quando afinal era só um grupo de pessoas a treinar remo, quer dizer, este tipo de coisas, havendo falta de espírito crítico, havendo havendo pouco cuidado na forma como se lê ou ouve, pode também contribuir para este tipo de alarmismos, não é? Este é um bom exemplo.
5: Sim, de qualquer forma, nós já vimos que havia vários atenuantes, digamos assim, para que o programa tivesse tido esta reação e que houvesse muitas pessoas que acreditassem que efetivamente estava a acontecer uma invasão de marcianos, não é? Mas também sabemos que é fácil, durante um determinado período de tempo, enganar pessoas, não é? E passar informação, e hoje em dia, com a capacidade de disseminação de informação que existe, com a capacidade de dissimulação da informação, recorrendo mesmo aos deepfake, manipulação de fotografias, tudo isso torna muito mais difícil às pessoas conseguirem discernir aquilo que é verdade do que é mentira, não é? E exige das pessoas um esforço muito maior de confirmação. E como a professora Madalena dizia há pouco, agora temos muitas ferramentas até para conseguir fazer essa confirmação, não é? Na altura era muito mais difícil conseguirem terem estas estratégias de verificação da informação.
1: Se bem que hoje nem daquilo que se vê, nem aquilo que se vê é passível de acreditarmos, não é?
3: Sim. Pois, porque agora ainda temos essa questão de aquilo que vemos e mesmo ouvimos, não é? Podemos recriar discursos.
1: Sim, o que ouvimos fica sempre muito sujeito àquilo que é a nossa capacidade de imaginar, não é? Porque ouvir significa criar a imagem que não estamos a ver e a criá-la na nossa mente. Portanto, isso é de uma liberdade tremenda também para quem ouve. Cada um, mesmo ouvindo as mesmas coisas, pode formular imagens distintas. Mas mesmo para as imagens que vemos, hoje há que questionar aquilo que vemos, naturalmente, porque aquilo que se fez com uma narrativa áudio apenas, com uma narrativa em som, hoje poderia fazer-se com imagem e recurso à inteligência artificial, com imagens muito sujeitas a essa credibilidade e à adesão, de facto, das pessoas.
4: Sim. Apesar de termos mais meios de confirmação.
1: Sim, mas também temos mais ameaças, certamente. Pois, mais riscos.
2: Os meios que servem para uma coisa servem para outra.
0: Claro.
2: E é dentro disso que as coisas funcionam. Hoje somos confrontados diariamente com situações que nos põem em alerta. Caem-nos nos mails, nos aparelhos, caem-nos sistematicamente situações. Isto não pode ser verdade. À partida desconfia-se de tudo já.
4: Poderíamos de facto colocar os aliens em cavanelas.
2: É verdade.
4: No meio do nevoeiro.
0: Bem, agora tinha sido assim um trabalho absolutamente fantástico. Dava um filme. Aquele filme do Tom Cruise é muito fraco. Muito, muito fraco. Agora, o que vocês vão passar hoje, esse sim, esse é um filme
3: sim,
0: fantástico.
3: Esse foi escolhido pelo Lucky
0: fantástico.
3: Star, pelo Cine Clube de Braga,
0: sim,
3: portanto
0: sim.
3: É uma escolha...
0: É fantástico. Agora,
3: assim,
0: a Guerra dos
3: qualquer
0: Mundos...
3: Suspeita.
0: Sim, sim, sim. A Guerra dos Mundos com o Tom Cruise é muito mau. Eu achei muito mau.
3: Faz bem recordar, porque vamos ter então essa exibição às 9h30,
0: é verdade.
3: 21h30.
0: Esse vale a pena ver.
3: No Monte da Consolação, num cenário também especial, que é também essa colaboração do Lucky Star, do Cine Clube de Braga com a Universidade do Minho. Nós estamos a ficar, entretanto, sem tempo. As últimas notas. Uma das coisas que queria deixar sublinhada é que, de facto, vocês, quando falam deste projeto, acredito que a dada altura também deve ter criado alguma angústia, alguma ansiedade, não? Naquela parte em que havia ameaças de bomba, nem isso?
0: Nada.
3: Ok, pronto.
0: Eu só me diverti.
3: É que vocês falam disto mesmo sempre com um sorriso nos lábios.
0: Eu só me diverti. Pronto, eu agora costumo dizer que era mesmo a inconsciência da idade, não é? Mas é verdade que só me diverti.
4: Mesmo sem poderem sair da rádio?
0: Sim, sim, sim. Ah, eu achei o máximo. Então, quem é que tem histórias destas para contar? Pá, ficamos ali sitiados, não podíamos sair. Eu achei o máximo.
2: Houve gente agredida à porta da rádio.
0: Pois.
2: Abriram a porta e de repente...
0: Eu achei tão fantástico que o Manuel Moreira, coitado, pôs lá um senhor, eu fazia a madrugada na rádio. Eu estudava e portanto, fazia a madrugada na rádio. E ele pôs lá um senhor, um guarda-costas, durante a madrugada na rádio, para eu não estar sozinha, porque eu estava sempre sozinha. E eu fiquei furiosa, está agora o homem aqui para quê? Eu não preciso de guarda-costas nenhum, porque aquilo para mim era não acreditava. E ele disse-me uma coisa que eu uso até hoje e às vezes até digo ao meu filho: ter medo é uma atitude inteligente. E eu não tinha medo nenhum, achava que disparado ter medo. E aprendi.
3: Se tinha enfrentado os marcianos também não iam ser.
0: É verdade. Meia dúzia de... Mas eu acredito que eles são simpáticos, aquilo foi uma brincadeira.
2: Os outros senhores traziam o aspirador, que era para os apanhar, para os prender.
3: Tipo caça-fantasmas. Professoras, de facto, isto estamos mesmo a ficar sem tempo. É uma história engraçada e que lá está, tem este impacto na comunidade. Isto também é uma das magias da rádio, porque
1: sim, para
3: não,
1: nós,
3: não é fácil de encontrar isto no,
1: do
3: em
1: ponto
3: Portugal,
1: de vista
3: é?
1: Do ensino. É também um episódio muito interessante para analisar três ou quatro vertentes importantes que decorrem deste episódio. Por um lado, a história, a presença da rádio nas comunidades, o poder que, tinham as rádios de proximidade, porque hoje é um cenário que está completamente perdido, o modo como se fazia rádio, já agora também um comentário que fazíamos agora ao revisitar esta exposição, a diversidade de imprensa que havia na altura e que noticiou isto. Hoje não teríamos tantos jornais, pelo menos nacionais, a falar deste episódio, portanto é um episódio muito rico que nos permite recuperar um bocadinho da nossa história em várias dimensões.
0: É verdade. A liberdade que se vivia na altura, não era só na rádio. Eu acho que, não é? Que se vivia mesmo. Hoje toda a gente tem medo de cancelamentos e disto e daquilo, e fala-se e pensa-se duas vezes antes de dizer esta ou aquela palavra. Enfim, e antes não, isso não acontecia, dizíamos as palavras, porque as palavras só tinham aquele significado, não é? Não havia qualquer outra conotação. Portanto, sim, o ar era mais limpo.
7: E voltamos a recordar então que podemos ouvir esta emissão e ver também os suportes da imprensa nacional e internacional, a Guerra dos Mundos na Rádio Braga, não era suposto acreditar, até dia 25 de setembro, no Centro Audiovisual e Multimédia da Universidade do Minho. Agradecer desde já a vossa presença às professoras Madalena e a professora Elsa, também à Maria José e a Lima Duarte.
3: Agradecer também a quem tornou esta emissão possível, a Rita Almeida, João Paulo Rebelo, também à Elizabeth Oliveira, que também está aqui a ajudar-nos na produção.
7: Elizabeth, a apresentação
3: que está no estúdio, e a todos aqueles que estão presentes cá e que nos acompanharam nesta transmissão.
7: Claro,
3: foi um tremendo gosto.
7: Um gosto enorme.
3: Partilhar esta experiência convosco.
0: Obrigada.
2: Obrigado pelo convite.
3: E viva a rádio.
2: E viva a rádio.
0: Sem imagem.
2: Sem imagem.

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0: São 9. Fora nada. 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

Os suíços Read the News, chama-se Little Jaguar. Bem-vindos ao Mundo Mix, próxima hora comigo, João Machado no rádio. É música nova para Read the News. Se bem que andamos numa fase em que as notícias são tão más que não vale a pena ler muito. Ou então mesmo ao contrário, vale a pena ler e estar informados. Projeto que se segue com dose dupla, os britânicos Human League, primeiro com I Like You e depois também Hideaway. Para os mais atentos, já vossas conhecidas.

que bela novidade que nos chegou esta semana. Maxi Meraki é belga com Mitch e Soda, chama-se Strawberry. Strawberry Fields Forever dos The Beatles, mas não é o caso. Atrás, Inleia é germânico com os argentinos Peces Raros, ouvimos Parte del Juego. Já vossa conhecida para os mais atentos. E atrás, Human Family com Hideaway. Estão a ouvir o Mundo Mix à semana com escolhas de João Machado. Passem como sempre os olhos e os ouvidos em mundomixradio.blogspot.com. Por lá vamos arquivando a matéria tocada. No separador rádios, chequem onde estamos todas as semanas. Todas as semanas. Oi, também novidade, Palm of Your Hand.

É só malta britânica, LP Rhythm com este How Yeah Feeling. Para trás deixamos No Lie, Harry T,

0: o senhor que se segue, Elliot Collett, também é britânico.
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0: Misbehave. Depois temos o italiano Stefan Jolk com Tic Tac.

O italiano Stefan Jolk com Tic Tac. Atrás, Elliot Collett com Misbehave. MX de GPU estão de regresso com All the Love. Fica já a seguir. E depois há também Leora com Magnus Be Like You. Estamos praticamente no fim da edição de hoje.

MXGPU All The Love. É a novidade da dupla maravilha de Disco Texas. Estamos então a fechar a hora Mundo Mix, mais uma edição que fica registada no Ether e também online em Danças do Mundo, blogspot.blogspot.com. Aliás, esqueçam lá, mundomixradio.blogspot.com. O e-mail é que é mesmo dançasdomundo@gmail.com ou gmail.com, como queiram. A fechar com os germânicos Leora, chama-se Be Like You, e depois com o norte-americano M07 Before I Go Down.

0: Pelo meu relógio são horas. 10 horas. Depois não digam que não avisei.
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Boa noite, sejam bem-vindos. Isto é Connected, como sempre, às 22h aqui na Antena da Universitária, nos 97.5 FM ou home.pt. Eu sou o Nuno Di Rosso e vou estar aqui até bem perto da meia-noite. Temos muito para ouvir e começamos com algo bastante diferente do que costuma passar por aqui. Ou talvez não, continua a ser algo para a cabeça, para alimentar o cérebro. Na aula Cinefra, The Smashing Machine, é a banda sonora original do filme que tem de resto o mesmo nome. Ela, que é belga de origem congolesa e vive em Londres há bastante tempo, tem aqui o seu terceiro longa duração, neste caso uma banda sonora, não deixa de ser uma longa duração, com a edição na respeitosa Warp. De seguida, um velho conhecido, Mark Cutler, está de regresso com uma edição na Greco-Roman. Portanto, falamos de Lone, para quem não sabe, e o EP e o tema que vamos ouvir chama-se Ascension.png. É isso, mesmo assim. Fiquem por aí, há muito para ouvir, e isto é a porta de entrada ideal para o vosso fim de semana. Até já!

Isto é o Disaster de Damuja. Calypso é o nome do EP, edição na Muja Recordings. Antes, Blood Lily, Olaf Dreyer. Novo EP, Iris, na Deck Mantel. Contém uma remistura vinda do Val do Tejo por Nídia, da Príncipe. Sempre a subir a Príncipe Discos lá fora. Mais para trás ainda, English Teacher com Mastermind Specialism. Ouvimos a remistura de Sherelle Sherelle's 160 Steps to Enlightenment Remix, é assim. O álbum

de remisturas que se chama também curiosamente This Could Be a Remix Album. Portanto, é um disco de remisturas para a banda de Leeds, uma proposta alternativa à linguagem habitual, aqui sobretudo a convocar em nomes da eletrónica para contrapor com o rock que fazem. Voltaremos a este disco ainda mais à frente. Agora temos Fortet, aquele projeto de muitos símbolos e que é impossível descrever, não é?

Estamos já no final da primeira hora de Connected desta semana. Vamos ouvindo Blue Sun One de Connie Slip, e de seguida vamos ouvir Blue Sun 2. Este é o par de canções que abrem o álbum A Rhythm Projects One, a Deck Mantel, um mix em CD, mas só de produções de Cole Super com vários pseudónimos envolvidos, tal e qual este Connie Slip. Antes Champion e Interplanetary Criminal, e também com Crookers, Lose My Mind. O EP tem o mesmo nome e duas versões, uma mais longa e uma mais curta. Ouvimos a mais longa. Mais para trás, Daphne com Eleven, Josephine é o nome do EP na Gia Long, e lá está, antes ainda, o tal projeto dos hieróglifos de Fortet. Eu volto já a seguir ao sinal horário e uma pausa para uns anunciositos, coisa curta. Voltem também comigo. Até já. Bom fim de semana.

0: 11 horas. O tempo voa. 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

Connected, segunda hora, sejam de novo bem-vindos. Vamos ouvindo Carava Bar de Huerta, faz parte de Instant Driver, EP na Leisure, o sexto de Steve Huerta na sua própria editora. E de seguida a Sayonara, um dub de Wallace para o original de Kneecap, remisturas para o trio de hip-hop de Belfast que espalham terror por toda a parte. Isto é Connected, estamos aqui até à meia-noite.

Bought Some Acid, DJ Sneak, o EP Disco Dialogue da lenda de Chicago na Frappé. Já é de abril, mas está ainda bem fresco. Antes, Hidden Frequencies, Signals from a Distant Heart. O álbum chama-se Dancing on Data Streams. Portanto, o álbum do projeto colaborativo de Massimiliano Pagliara com Gian. Edição, claro, é na Fonovogere de Pagliara. No início, lá mais para trás, no início da sequência, tivemos James Curdy e Fred P. Till the Well Runs Dry, a remistura de Harvey Sutherland, neste caso instrumental. EP brilhante de remisturas para este Till the Well Runs Dry. Escolhi este australiano, carregado de mistério nos cintos, como de resto é costume na sua música. E agora? Bem, agora vamos ouvir Marco Passarani com um projeto que é denominado FFOM, FOM. Neste caso vamos ouvir Tales of Truth, faz parte do álbum Mirage on the Redlands, edição ainda.

Eu tinha prometido voltar a este disco. Aí está. English Teacher, Not Everybody Gets to Go to Space. A remistura de Working Man, a Working Man's Club Remix. O álbum chama-se This Could Be a Remix Album. Procurem, vale a pena. Antes, mais jams de Cush Jones, novo tomo. Escutamos 17-2012. E no início da sequência, ELO, So 3. Faz parte de Vlau Selected, uma compilação bem gostosa de uma nova editora que promete bastante logo assim à entrada. Para fechar, Call Me, portanto vamos escutar Loxodrome, é o pseudónimo de Jimster, para coisas assim menos certas, não é? E o EP chama-se More Alive, ou seja, será que ele se sente mais vivo a fazer isto do que costuma fazer? É uma hipótese. A edição é da Siphon. Espero que tenham gostado. Este é mesmo o finalzinho. Eu volto para a semana, já sabem, às 22, aqui na Universitária. Voltem também. Bom fim de semana.

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